0: 9 e 4.
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7: 9:24.

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7: 9:44.

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3: Dez e seis.

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3: Dez e vinte e três.
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2: Vamos que vamos, gurizada.
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7: 10:46.

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8: Onze e oito.
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9: Onze e vinte e nove.

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2: 11:54.

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1: 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Meia-noite e 12.
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1: Você sabia que até os 2 anos de idade, grande parte do nosso cérebro já se desenvolveu e as experiências que vivemos vão fazer toda a diferença? Por isso, os primeiros anos de uma criança são fundamentais para o seu presente e futuro. E nessa fase, o papel dos adultos é muito importante. Converse, cante, interaja com o bebê. 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
2: 00:31

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2: Meia-noite e 51.

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2: Uma e 10.
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1: Uma e 29.

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3: Uma e 52.

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2: Duas e 16.

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3: 2:57.

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1: Sabia que brincar é uma das coisas mais importantes que uma criança pode fazer? Brincando, ela descobre o mundo e aprende. Não se preocupe em comprar muitos brinquedos. Com potes, crie uma torre. 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
4: 3:19.

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1: Três e 39.

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4: Três e cinquenta e oito.

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3: Quatro e 18.
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1: 4:37.

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3: Quatro e cinquenta e seis.

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3: 5 e 16.
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3: 5:35.

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2: Lá pelas tantas, Honório começou a falar os negócios assim, mais ou menos, ó. 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
3: Bom dia, alô, gente querida, amiga da nossa região, da nossa Francisco Beltrão. Nossa, né? Tudo é nosso, agora tudo é nosso, gente. É maravilha, né? Ai, porque o nosso... upa, upa, cavalinho, vou te levando devagarinho, porque o vento sopra de lado, se tu fosse mais magrinho, já tava lá no... Bom, deixa eu rimar com vocês, porque não é assim que... Dentro da cachola sempre cabe mais uma esmola. Eita, eu tive umas esmolas de pensamento que eu passava dando para todo mundo. Hoje estão lá em cima e eu tô aqui, ó, firme na paçoca. Eita, nós, né, gente? Quero mandar um abraço para as rolinhas, as pombinhas, né, gente? Para os jacu, né? Tem o jacu, os jacuzinhos e os jacuzão também, tá visto? Aí, puta. Alemão, por que que tu tem que mexer no vespeiro bem na hora que dá um desespero? É normal, né? A pessoa dá um desespero, daí ela diz assim, vou fuder com esse cara aqui. Alemão, para. Me acorde quando acordar, já dizia papai, nhozinho e senhora sinhá. Eita, 6:04, bom dia, 25 de setembro, hein? Tamo no ar, que alegria, tamo vivo. 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
4: Bom dia, gente amiga que acordou nessa madrugada mais cedo que nem eu. 3:30 dei uma acordadinha, daí às 4:40 acordei pra ficar contigo aqui, ó.

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2: Bom dia, gente querida, amiga. Bom dia toda hora, todo momento. Nós acabamos de iniciar o programa, 6h13, agora, nesse momento exato, te instalou, deu aquele estalo, dizendo assim, hoje o dia vai ser bom. Dia bom pra todo mundo, então, tá bom? É, quem gosta do dia ruim também, dia bom. Eita, viu, gente? Pelo amor.
3: Venha. Venha. Tá bom hoje, né? Então, tá mais cucuque. Veia força, Fernando.
2: Gente, tamo aí, ó. 6h14, já 25 de setembro, já foi setembro. Foi setembro. E depois de todo vendaval, chuvarados, tornados, entornados, escaldados. Será que alguém foi queimado nesse momento? Verdade, né? Diz que a cada minuto no mundo morre mais de 130 pessoas. Meu Deus, né? Gente, nós estamos vivos, vamos ficar o quê? Reclamando da vida? Achando na cabeça? Tipo assim, não é corno, mas acha o chifre. Ah, para, gente, é do nada. Se às 6h14 tu ainda nos decidiu com a tua amada, viu? Dá-lhe uma roçada. 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
2: Mas eu que estava em cima do cavalo, para dar um tiro de laço, me abracei no abraço meu e fiquei apaixonado por mim. Porque eu sou assim, eu sou mais Anauim. Eita, mas 6 e 18. Alô, você já comeu biscoito?

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2: Na correria do dia a dia, tava lá o bezerrinho pedindo pra mamar. Eita, nós. Gente. Ó, é o bezerro. Diz que nasceu o bezerro, gente. Sabe quantos bezerros nasceram só hoje, agora, nesse momento? Já vou pesquisar aqui.
3: Vem

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3: 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Vamos lá então, temos aqui mais um pedido. Ah, eu estava falando antes dos bezerros, né? Viu, sabe quantos bezerros nascem no Brasil, em média, por dia? 132 mil bezerros. Eu não vou botar os 877, que a outra lá deu duas, umas 59 foi gêmeo. Eita. Pois é, então tá aí, ó, viu? Bezerrinho mandando brasa no carpido. Que maravilha, né? Tamo unido, gente. Chama Francesco Eco.

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Estamos aí pensando em deixar na régua, não, quem deixa na régua é a Francesco. Você mais lindão, filhão do papai e da mamãe, Eco, vamos se agilizar, tá bom, é?

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É, hoje é dia, hoje solão pra valer, daqui a pouquinho a gente tem a previsão do tempo, nem sei o que, que vai dar, se chover tô ferrada, para! Uma chuvinha não faz mal pra ninguém, é verdade. A gaviona tava ali perto da boca de fumo, eita, gente, tamo junto, alô, 6:35. Não me perguntes onde fica a Odete, te respondo que ela tem um canivete, cuidado com o cortinho na virilha, eita, caralho.

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Pra quem gosta de um shotinho, tá aqui, garoto. Eita, tamo aí. Gente, são 6h43, daqui a pouquinho, a gente tem um horário eleitoral obrigatório, das 7 às 7h25, tá bom? Por enquanto, tamo aqui, ó, com o apoio cultural de Mecânica de la Libera, sob nova direção, mas a equipe é do seu João. 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
2: Eita, programinho bom.
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1: 6h49, daqui a pouquinho, às 7 horas, horário eleitoral obrigatório. A gente tá aqui, ó, com mais duas ou três. Vamos ver se vai fechar a tampinha.

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1: Gente, vamos marcando o trotinho, porque hoje é dia de comer a passarinha. Eita, né? Ah, não, é a periquita, gente. Para! Vem cá. Fica aqui sempre, porque aí vem pra cá você também. Ai, ai, ui, é lasque. 6h53.

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3: Gente, vamos deixando bem certinho que daqui a pouco tem café sertanejo por aqui. Pela queridona de Francisco, a rádio que te ama é a Ana, Anauin FM 106.3. Olha o assovio, gente. Acorda com a gente sempre, tá bom?
4: Não me perguntes onde fica o ginete. Eita.
5: Bezerro, cara.

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6: Bom dia, pessoal. Então, a previsão do tempo para Bento Gonçalves, mínima de 13, máxima de 29 graus. Um sol bonito para Bento Gonçalves, um dia quente, um dia bom. E para Francisco Beltrão, as mínimas são de 16 graus e as máximas de 28 graus. Também será um bonito dia de sol ali no sudoeste do Paraná. É um Francisco Beltrão.
7: Tá aí o nosso querido gaúcho lá de Bento Gonçalves, lá o cara ouvindo nosso programa, tá aí o guri, né? O Roberto Egregon, nosso arquiteto que faz a diferença no nosso programa, tá aí, ó. É, ele lembra também que tem que dar um alô de boas-vindas pro nosso querido baiano.
8: Ah, gente, acha, é muito axé, bebê.
7: Claro, tá aí, ó, ligadinho com a gente, aqui na Anauim FM.
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7: Desculpa aí, gente.
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7: Gente, uma tosse é uma tosse, se fosse um pum. Ah, para, né, gente? Vamos lá. Estamos aqui, ó, ligadinhos na Anauim FM 106.3 no dial. 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
12: Compadre, olha a perereca lá dando pro sapo, entra na gente, para! Olha o Tico, Tico com a periquita, para, ô gente!
7: Vamos lá, ó, 7 horas 35 minutos, vai um modão de viola pra iniciar o nosso café sertanejo, hein? Você daqui a pouquinho tem mais recadinho aqui, vamos lá! 7h35, gente!
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7: Pra te lembrar que hoje tem a feirinha da Cango aqui bem em frente a Nauim, tá bom? Vem pra cá você também.

Gente, mas estão brincando com a gente aqui, vamos lá, estamos aqui na 106.3. Ó, gente, aqui um Bob Robson para matar a saudade da dona Josefa, da dona Cláudia e a dona Versatina. Alô, você que já foi uma menina. Eita.

0: romântica. É a nossa romântica de hoje aqui, Jean Giovanni. Convite, o grande amor da minha vida, né? Tem outras fases aí que era convite de casamento, gente. Para!
1: Eu queria mandar dois abraços. Um aí vai pro Zinho e outro pro Zão. Daí ontem encontrei os dois na esquina, não sabia se eu tava falando cozinho ou cuzão, é verdade. Mas são os irmãos gêmeos que fazem a diferença aqui na Cango. Alô você, tamo no ar, né? 7:44, daqui a pouquinho tem Sintonia da Cidade com Gilson Rafael, a voz peludo do rádio, quer dizer, veludo do rádio. Já tá nos estúdios aqui me incomodando, esse fio do Maivaga. Que nada, é um amor da Ana. 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
2: 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Lembrando que o nosso programa é de segunda a sexta, das 6 às 8 da manhã, tá bom? Aqui pela queridona de Francisco. Daqui a pouquinho, Sintonia da Cidade.
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4: Sete horas 56 minutos, ficamos por aqui. Valeu, gente, um abraço, fiquem com Deus. Vem aí, Gilson Rafael, é o filho da dona Helenice, Eco, tá bom? Beijo no coração, eu te amo, você ama a Anauim FM, né?
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8: Olá, tudo bem? Agora 8h03.
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Ai, ai, ai. Bom dia. O sol já nasceu lá na fazendinha. Acorda o terneiro e a farinha. E já cocoricou dando a galinha. Alô, cidade, bom dia. 8:08 agora, cidade Francisco Beltrão, nossa terra, nosso chão. Tudo bem com você? Como é que estamos aí, meu amigo? Tudo bem com você? Olha quanta gente ouvindo a gente. Que maravilha. Tudo bem, meus amigos? Sejam bem-vindos. Sejam bem-vindas a mais um Sintonia da Cidade nesse dia 25 de setembro. Hoje é dia do sonho. De sonhar mesmo, não do sonho de padaria, do sonho. Hoje é dia do pulmão. Hoje também é dia das filhas. Ah não, daí tá de palhaçada. Ontem era dia do filho e hoje é dia da filha. Ontem é dia dos filhos e hoje é dia das filhas. Eu quem dei o presente pros filhos hoje sendo filha, vai ter que dar de novo hoje o presente pras filhas. Hoje é dia da lagosta. Hoje também é dia de cozinhar. Hoje é dia do trânsito. Hoje é dia da quesadilha. Hoje é dia do farmacêutico. Hoje é dia da tia solteirona. Quem tem uma tia solteirona? É? Deve ser virado no Jiraya, tia solteirona. Hoje é dia da maratona de séries também, né? Começar séries não parar nunca mais. Hoje é dia do rádio e radiofusão. Hoje é dia da dança e música árabe. Hoje é dia de abraçar um vegetariano. Eu não gosto de carne, não vou abraçar. Tem que gostar de carne, daí vai chamar pra comer na casa dele. Hoje é dia das histórias em quadrinhos. Mais um dia do auditor da justiça desportiva. Mais um dia da descoberta do Oceano Pacífico. Mais um dia da luta contra a ataxia dominante. Hoje é dia de contar histórias com matemática. Hoje é dia de conscientização sobre a ataxia. Hoje mais um dia da prevenção e enfrentamento ao crack na Bahia. Dia de conscientização sobre se você vir algo, diga algo. Se você vir algo, diga algo. Mais um dia da conscientização da PTI, trombocitopenia imune. E mais um dia da ação global pelos objetivos de desenvolvimento sustentável. Tudo nessa linda manhã de sexta-feira hoje. Bom dia pra você, até às 11 eu te faço companhia. Bom dia, meu amigo, bom dia, minha amiga.

0: Bom dia, Jesus.
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2: Perdão e misericórdia. Não te lembres dos meus pecados da mocidade, nem das minhas transgressões. Lembra-te de mim, segundo a tua misericórdia, por causa da tua bondade, ó Senhor. Essa oração de Davi faz parte do Salmo 25, cujo tema principal é a súplica do salmista para que Deus o guie pelos caminhos desta vida. Mas Davi sabe que o pecado oculto torna impossível a direção divina. Em certa ocasião ele disse: se eu no coração contemplar a vaidade, o Senhor me teria ouvido. Por isso, Davi suplica por perdão. O pecado e a culpa destroem, amarram, escravizam. Querer vencer guardando o mal no coração é como querer navegar sem soltar a âncora. Existem pessoas que não percebem as raízes espirituais de sua vida fracassada. Ao fazer um balanço de sua história, olham para todos os lados, menos para seu relacionamento com Deus. Se o fizessem, descobririam que o grande problema não é a falta de dinheiro, nem de oportunidades, não é a ausência de um título, nome ou uma posição social. A raiz de tudo é o pecado. A Bíblia afirma que o pecado faz separação entre Deus e o homem. Como pode um homem separado de Deus ser vitorioso? Como pode voar se o pecado cortou suas asas? Como pode correr se os seus pés se afundam nas areias movediças? Por isso o salmista suplica: não te lembres dos meus pecados da mocidade. Quando vivia a vida louca, quando fazia as coisas sem refletir, achando que a juventude duraria para sempre. Nem das minhas transgressões, porque ainda na idade madura continuo correndo atrás do brilho enganoso. Lembra-te de mim segundo a tua misericórdia. Graças a Deus que existe misericórdia. Que seria de você e de mim se ela não existisse? Por misericórdia, não. Por sua misericórdia, Deus não nos dá o que merecemos. Um coração perdoado é um coração que tem paz. E paz é o que você precisa para que Deus possa colocar suas ideias em ordem e lhe dar a visão de um novo dia, de um novo caminho e de uma nova oportunidade. Por isso, hoje, diga a Deus: não te lembres dos meus pecados da mocidade, nem das minhas transgressões. Lembra-te de mim, segundo a tua misericórdia, por causa da tua bondade, ó Senhor.
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3: Bom dia.
4: Bom dia.
3: Tudo de bom pra você.
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3: Sextou por aqui. Primeirinha com o Dali Baile. Vamos começar com banda hoje, porque hoje é sexta, né? Tá de boa.

0: Ao som dos atuais por aqui, o meu amigo Cláudio Melo já tá na feira aqui, hoje tem feira, trazendo uma alegria pra gente aqui também, em frente à Rádio Nauim. A feirinha da Cango hoje, né, Cláudio? Manda ver quem tá com nós aí. Bom dia, meu irmão.
1: Sexta-feira hoje, sexta-feira, não é a 13 e nem a 14, é a sexta-feira, 25 de setembro. Bom dia, Gilson. Bom dia, Francisco Beltrão. Bom dia, você que gosta de carne assada e gosta de carne de leitão. Olha o barulho da motoca. Estamos em frente à Rádio Anauim com a Feira da Alegria. Bom dia, meu amigo Itamar Pola.
2: Bom dia, Cláudio Melo. Estamos aí para vender os produtos direto da colônia. Temos aqui o mel, temos o própolis, temos a xarope também. Alguns xaropinhos aqui de mel com própolis. E outros mais aqui, o melado.
1: E tem hoje é o dia do barulho das motocas em frente à rádio. Aqui,
2: né? É meio barulhento, né? Deixa o cara já mais surdo do que é.
0: Oi!
1: Fala, vai trabalhar até que horas?
2: Até as 2 horas.
1: Olha, o caldo de cana dele é especial, hein? É aquele caldo de cana que você pode tomar. Ele é medicinal. Bom dia, meu amigo.
3: Bom dia.
1: O nome completo?
3: José Luiz da Luz.
1: José Luiz da Luz, o homem das compotas, como diria a minha mamãe. As conservas.
3: Conservas.
1: Tá certo. Tudo certo?
3: Tudo tranquilo.
1: Tem variedade nas conservas?
3: Alguma coisinha sempre tem, né?
1: Tá certo. Vai ficar por aqui até que horas?
3: Ah, vou vir aqui pegar um mel, daqui a pouco eu vou para outros lados.
1: Tá certo. Bom trabalho pro senhor aí.
3: E para você também, tudo é bom.
1: Olha aí, o seu José Luiz, que é... A gente é cliente dele já há muito tempo, né? Então, inclusive, enquanto o Inter não cair, a gente está feliz da vida, né? Porque agora contratou um treinador que perdeu 4 partidas no Criciúma, mas é a filosofia daquele Colorado que tem já o 10º treinador. Não vai a lugar nenhum, mas tomara que não caia, né, Nego Petri?
4: Tomara que não caia, mas infelizmente...
1: Sabe que o Grenal vai ser o divisor de águas? Eu, na minha opinião.
4: É, ali...
1: Grenal é na Arena do Grêmio.
4: É, mais difícil ainda, né? Eu acho que...
1: Ali um dos dois cai.
4: Quem perder ali cai.
1: Ó, o nego tá batendo com as minhas ideias. Tá chegando agora?
4: Ah, já estamos um tempinho aí, né? Às 7 horas já estamos com a feirinha funcionando aí.
1: Tá certo. E hoje, bom dia, hoje tem o filé de tilápia aí, nós temos, como sempre, tradicional, né? Aqui, bom dia, professora Jaque. Professora, já que está hoje ocupada, né? E que tiene de bueno acá, muchacha?
5: Bom dia.
1: Buenos días.
5: Hoje
1: eu hablo espanhol. Você não habla?
5: Não.
1: Muy bien, tranquilito, Lamar. Bom dia, então.
5: Bom dia.
1: Ah, bom. O que é que tem aqui, Jaque?
5: Hoje veio o salame, o torresmo, a banha, a linguicinha, a costelinha e os kits feijoada.
1: Tá certo. Você vai trabalhar até que horas?
5: Até o meio-dia.
1: Bom trabalho.
5: Obrigado, igualmente.
1: Hoje não é o dia do trabalhador. Tá frio lá naquele divisório. Bom dia.
5: Bom dia.
1: É que a Larina tá de jaqueta, né?
5: É, tá um pouco frio.
1: Tá certo. O que é que trouxe de bom aqui?
5: Tem pão, alguns bolos ainda, tem a broa de milho, as bolachas caseiras.
1: Tá certo. É, ainda aquela tradicional bolacha caseira. Né?
5: Isso. Feita essa semana, fresquinha, coisa boa.
1: Tá certo. Bom trabalho.
5: Pra você também, obrigado.
1: Thiago, tá distribuindo bombom? Bom dia. Olha aí, ó. Bom dia.
6: Tô querendo comer um bombom.
1: Bom, o Thiago é o esposo da Anne e ele daqui um pouquinho já vai entregar aí os produtos das casas, né? Como é tradicional, né, Thiago?
6: Isso, é o tradicional. Desde o começo... É, entregue nas casas.
1: Tá certo, as verduras voltaram a produzir já, mais
6: agora? Tá começando a melhorar agora, né? Essa chuvarada algo que dificulta bastante, né?
1: Aquela história, meu amigo Thiago, às vezes a seca prejudica, né? Muita chuva prejudica também, né?
6: É, que nem diz, tudo que é demais faz mal, né? Independente se é muito sol, muita chuva, então é... Faz mal.
1: Tá certo, bom trabalho. Vai comer teu bombom aí.
6: Então. É, obrigado então. Tudo bom.
1: Anne, dá pra vender um pastel desse aí pro rapaz que tava ali na frente? Bom dia.
7: Bom dia.
1: Pastel feito na hora, né?
7: Sim.
1: Tá certo. Você vai fritar quantos pastel hoje? Quantos você frita por semana aqui?
7: Não, depende de quanto vende, né?
1: É, vendendo, vai indo.
7: É, exatamente.
1: Amanhã você vai lá na Vila Nova.
7: Isso aí.
1: A partir de que horas?
7: 6h30 lá.
1: Tá certo. A Anne, ela trabalha aqui, amanhã ela vai lá na Vila Nova em frente à Igreja São José. Né? Tem a feira, inclusive o Fola vai estar lá amanhã. O pai da Larina já está ali no bairro Cristo Rei, bem perto da igreja, né? Ele gosta de trabalhar também, né? O pai dela é trabalhador, né? Olha, tem a banha em compota. É a banha em... Bom dia, meu amigo.
8: Bom dia.
1: Como é teu nome?
8: Aislam.
1: Aislam. Que nome bonito.
8: Obrigado, obrigado.
1: É um nome diferente, Aislam, né?
8: Sim, meu pai queria que eu fosse jogador, daí achou no jornal e colocou.
1: O sobrenome é Aislam.
8: Aislam Prestes.
1: Tá certo. É, vem sempre aqui na feira da Rádio Anauí aqui?
8: É a minha primeira vez, geralmente eu vou no sábado ou na quarta-feira lá na do centro.
1: Ah, tá. Tu vai gostar, tá?
8: Vou.
1: Aqui é bom.
8: Sim, peguei um pãozinho caseiro ali, um bolinho, vou levar pro pessoal do meu trabalho e a gente vai comer junto.
1: Você trabalha onde?
8: Na Cressol.
1: Tá certo, bom trabalho, tá?
8: Obrigado, boa sexta aí, bom final de semana aí.
1: Qual é o teu time?
8: O meu time é Palmeiras e Marreco, né?
1: Ah, tudo verde, verdão. Palmeiras verde, Marreco verde. Agora, por causa do Palmeiras, eu não como aquele alface verde ali, porque eu sou santista, né? Eu só como alface aquele roxo. Mas o Marreco é o time do meu coração, é o time de Beltrão. É isso aí, hoje é sexta-feira e estamos aqui em frente à feira da Rádio Anauí. Valeu, pessoal. Voltamos com você, meu irmão, na sequência da programação da Rádio Anauí nessa manhã de

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7: Bom dia para você, Sintonia da Cidade. Vamos aí às principais notícias do boletim policial dessa manhã de sexta-feira. Três suspeitos morrem durante uma grande operação entre polícia militar e civil no início da manhã de quarta-feira aqui em Guarapuava, né? Destaques hoje para os principais jornais aqui também do Paraná. Três pessoas mortas, então, pela polícia em uma operação em Guarapuava. Essa é a informação que se tem aqui. Destaque hoje também nos principais sites de informações aqui do Paraná. Mas, por se tratar e se falar de Francisco Beltrão, a militar prendeu Monjauro e também outros diversos produtos importados, onde no início da madrugada dessa sexta, por volta da meia-noite 5, uma equipe da militar do 21 realizava patrulhamento pela 483 no bairro Marrecas, em Beltrão, quando avistou um veículo aparentemente carregado. Ao tentar realizar a abordagem, o condutor iniciou buscas e logo acabou parando, ou seja, no carro, um Corolla, três homens. Durante buscas, os policiais encontraram escondidas no calçado de um deles 16 ampolas de Tizerpatida, Monjauro, e na porta-malas foram localizados diversos produtos importados, entre eles aparelhos eletrônicos, artigos diversos, perfumes e garrafas de vinho. O veículo e toda a mercadoria foram apreendidos e lacrados para posterior encaminhamento à Receita Federal. Os três homens foram identificados e qualificados e posteriormente liberados. E você aí, curtindo a programação, tomando um bom chimarrão, né? Tomando chimarrão, então tá bom. Os gringos falam chimarrão, né? Vamos tomar um chimarrão, vai lá em casa tomar chimarrão. Ô gringo, tem dois R aí, tá falando chimarrão. Carrega quando tiver dois R. Ô meu amigo, ô Marcelo Possamay fala chimarrão, né? É, Marcelo, querido. E o Brasilzão tá jogando agora contra a Austrália. Mas olha que beleza. Ah, depois da nossa Copa do Mundo, o pessoal fica meio desacreditado da seleção, nem dá graça de assistir, né? É, tá louco. Enfim, Copa do Mundo é diferenciada, né? Até a próxima Copa do Mundo, Brasil. Depois eu vou assistir seus jogos. É. 8h35, hoje é dia do pulmão. Como está o seu pulmão, hein, garotinhos e garotinhas? Pitando muito, não? É, rapaz, cuidado, hein? Cuida bem do seu pulmão. É o... os principais órgãos, é claro, do seu corpo inteirinho, né? Aquela música dos Atuais, sem amor ninguém vive, é, sem pulmão ninguém vive, é, mais ou menos assim, né? Pra quem precisa do pulmão, principalmente atletas, cantores, né? Faz toda a diferença uma boa saúde pulmonar. Daqui a pouco, no Momento de Saúde, a gente vai falar um pouquinho mais sobre a saúde do pulmão, que hoje é dia do pulmão, tá bom?

0: 8 horas e 36 minutos, as principais notícias do setor policial, tá tudo muito tranquilo, né, aqui nas últimas horas, ainda bem, que bom, né, graças a Deus, tá tudo certinho, sem ocorrências relevantes por aqui também, nesta manhã de sexta-feira, sextou no sudoeste do Paraná. Vamos às principais notícias também aqui, deixa eu ver o que temos aqui no boletim do nosso Diário da Informação. Atenção, quem vai a Pato Branco, novamente, pare e siga nessa sexta-feira. Não só em Pato Branco, quem vai a Dois Vizinhos também ontem, 4 barreiras, né? 4 pare e siga ontem, devido à manutenção aí da via, né? Então, para quem vai também para Dois Vizinhos e Pato Branco, já prepare aí uma hora antes da sua viagem, do seu compromisso, tá bom? Senão você vai ficar na estrada, ok? Onde é que tá isso aqui? Vamos a mais informações. Onde é que é isso aqui? Abordaram um coletivo em Beltrão, Florianópolis, um Nissan Kicks, né? Esse carro aqui, que ontem, inclusive, foi preso aí pegou com zerpatida e alguns outros materiais de origem duvidosa. O que mais temos aqui? Socorristas levaram uma mulher pra UPA em Pato Branco sem gravidade, ok. São essas as notícias policiais das últimas horas, ainda bem, né? Então tá bom, vamos pra frente, que atrás vem gente. Hoje não teremos as notícias nacionais, por ser sexta-feira, né? Chega de notícia ruim, vamos dar uma amenizada nessa semana. Foi pesada, né, gente? De notícias ruins aí. Enfim, vamos em frente, que atrás vem gente. Bom dia pra você, tudo de bom. Agora faltando 23 pras 9, bom dia.
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2: E aí, tudo bem? Bom dia, agora 6 para as 9.

0: Rapaz, e agora sim, de volta, claro. Tem mais sucessos no seu rádio. E aí, como é que tá as coisas? Tudo bem com você? Ótima manhã, é claro, de sexta-feira, porque senão vai gotejar no celular. Fred, Fabrício, Cleiton Romário.
1: Cleiton Romário, é tapa no volante agora. Agora a playlist é só os bravos.

0: 9:01, por aqui o som do Gustavo Lima com mais um grande sucesso. Já já a gente volta com mais músicas no seu rádio, daqui a pouco tem muito mais. É, coisa chique, hein, demais, hein, por aqui, que tem muito mais sucesso pra você. Daqui a pouco a gente volta.
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0: Vem aí mais um jantar da Polícia Militar, é isso, Cláudio? Um bingo também, muito legal, viu? Fala um pouquinho mais sobre esse evento pra gente com o Sargento Olinsky, é isso, Cláudio? Bom dia.
2: Eu estou com o Sargento Olinsky, vamos falar da segunda edição do Leitão Recheado, né? Promoção da nossa Polícia Militar, do 21, bom dia.
3: Bom dia, Cláudio, todos os ouvintes. Exatamente, estamos com a segunda festa, então, do Leitão Recheado. Então, esse evento é promovido pela Associação dos Policiais Militares, né, aqui da nossa região. Então, tem o objetivo também de integrar, né, a nossa sociedade com a Polícia Militar, e além de fazer um evento de excelente qualidade para toda a população.
2: É, no momento, Sargento Olinhas, tem cartelas aí na venda, porque o jantar é beneficente, o jantar, né, é premiado, né?
3: Exato, é o nosso jantar premiado, né? Então temos um bingo computadorizado também, né? No valor total dos prêmios de R$15.000. Então o prêmio principal é de R$5.000 e mais 10 prêmios de R$1.000. Então ficou dessa forma a distribuição dos prêmios. Ainda temos algumas cartelas, né? Porém já vendemos praticamente todas, né? Mas se alguém ainda tiver interesse em estar participando, pode nos procurarmos, né? Que a gente tem alguma coisa disponível, sim.
2: É como ele é computadorizado, né, pelo computador, né, é feito ali licitamento. Se a pessoa não tiver com a cartela lá, está concorrendo à mesma coisa, né?
3: Isso, ela concorre da mesma forma. Então, como que ocorre o sorteio, né? O sorteio é feito no globo, né, no globo tradicional do bingo, né? Então, vai sorteando as pedras e cadastrando no sistema. Então, o sistema, automaticamente, ele já vai informando quantas cartelas estão pifadas ou quando a pessoa fechar ali a cartela, o sistema vai acusar. Uma pessoa foi sorteada, então a gente vai... Se essa pessoa estiver presente, já vai receber o prêmio na hora. Ou se não estiver presente, a gente vai, na segunda-feira, já chamar essas pessoas para fazer o pagamento, então, dos prêmios.
2: Vamos deixar, então, o local, né? O horário que começa já o jantar. Você tem jantar, cada cartela tem direito a 2 jantares, né?
3: Exato. Nossa promoção da cartela custa R$200, com direito a 2 jantares. Então, é um leitão recheado, né? O cardápio principal e acompanhamentos, carne de frango também, né? Então, quem faz o buffet para nós é o tester, né, dos eventos. Então, é um buffet de excelente qualidade. Então, vai ser lá no bairro Novo Mundo, que a gente vai estar utilizando o pavilhão da comunidade, né? Aquele pavilhão novo que foi construído. Então, vai ser a partir das 19 horas, já vamos estar já com o evento acontecendo. Previsão para iniciar, servir o buffet às 19h30, né?
2: Muito bem, eu ouvi o Sargento Olinsky aqui do 21º Batalhão da Polícia Militar.
0: Agora, 9:04, um ótimo bom dia para você. Bendita luz aqui desse estúdio, pensou se tivesse queimada, né? Ainda bem. Ô, gente, é mais uma super promoção da Polícia Militar. Vale a pena você conferir, porque realmente... Lá no Novo Mundo, né? Amanhã fica o convite para a população. Valeu, Cláudio. Obrigado.
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0: Muito bem, aí até que enfim, né? 1-1, Brasil empatando com a Austrália. Isso. É, rapaz, que legal, né? Ei, que loucura esse jogo do Brasil aí, rapaz. Agora acabaram de empatar aqui, miserável. Pra quem gosta de esporte, é um prato cheio, né? Nossa programação por aqui também. Você ouve agora um pouquinho do esporte com a locutora Patrícia. Bom dia.
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2: Olá, tudo bem? Chegando para você o nosso Esporte Agora desta sexta, com a minha apresentação, locutora é Patrícia. E Uruguai e Equador começaram o ciclo rumo à Copa de 2030 com derrotas. Os uruguaios perderam para o Japão por 3-1 e os equatorianos foram dominados pela Coreia do Sul, que venceu por 3-0. As partidas marcaram as estreias dos técnicos Diego Forlán, do Uruguai, e Marcelo Gallardo, do Equador. As seleções trocam de adversários na próxima partida. O Uruguai encara a Coreia do Sul na próxima segunda-feira, às 8 horas, horário de Brasília. E o Equador pega o Japão na quinta-feira, às 7h10.
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25: Regule a sua rotina de sono. Diversos estudos indicam que pessoas que dormem menos têm mais risco de se tornarem obesas. Isso porque o sono aumenta os índices dos hormônios grelina e leptina, responsáveis pela regulação do apetite e da fome, respectivamente. Ou seja, quanto menos você dorme, mais fome irá sentir ao longo do dia. Além disso, a falta de sono prejudica a disposição necessária para fazer exercícios e aumenta os níveis de estresse, o que faz com que muitas pessoas recorram a alimentos que liberem endorfinas rapidamente, como o chocolate, por exemplo.
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26: Agora 9h14, muito legal estar contigo essa manhãzinha gostosa de sexta-feira. Sextou no sudestão do Paraná, né? Que delícia, até que enfim, né? E esse dia lindo, depois de uma semana cheia de notícias ruins, né? De acidente, coisa arada aqui em Beltrão, morreu gente, infelizmente, motociclista. Ei, meu Deus, foi pesado essa semana, viu, gente? Pesaderra, a gente chega na sexta-feira com um dia lindo assim, maravilhoso, tão maravilhoso, né? Bom demais, hein? Após promessa de Lula, saúde pede avaliação de canetas à Conitec com inclusão de Lira Gutida. 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Legal. Também no Momento de Saúde de hoje, os destaques vão aqui, especialmente para você que gosta de cuidar da sua saúde. É. Muito obrigado, é claro, a você que ouve a programação 106. Nem todo caminho planejado dá certo, mas quem tem atitude sempre tem a chance de encontrar um novo destino. Ai, que linda essa frase. Hoje é dia do farmacêutico, né? Cuidando muito bem aqui também, é claro, né? Do nosso quadro Momento de Saúde. Hoje é dia do profissional de saúde essencial especializado em medicamentos, responsável por orientar o uso correto de remédios, garantir a segurança dos tratamentos e orientar o uso correto dos remédios, garantir aí que o seu tratamento seja aquele da melhor forma, né? Sem prescrição própria, é bom consultar um farmacêutico também, né? Aqui em Beltrão tem alguns farmacêuticos que também já fazem consulta grátis, né? Tem alguns aqui que são que nem médico já dá, e ó, pode pegar esse aqui que é bom pra isso, é bom pra aquilo. Então fica um abraço, um carinho aí a todos os amigos farmacêuticos também que ouvem a programação 106, né? E muito obrigado mais uma vez também ao meu farmacêutico preferido, ao Renato Tesser, né? Ele que realmente 10 anos de farmácia e agora por aí também atuando no mercado, legal demais. Beijo, meu compadre Renato Tesser, hoje como farmacêutico na área medicinal também de plantas e ornamentais e singelados com as possibilidades enigmáticas e sistemáticas do processo mais interativo.
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33: 9 e 18.

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0: você que não tem tempo pra pensar, porque pensar exige tempo e você já tem que enfrentar o dia.
1: Agora, 9 horas e 20, bom dia pra você que ouve a programação 106. Muito mais músicas no rádio, tudo bom? Alô, Paulinha! Bom dia, Paulinha, ouvindo a gente por aí também. Ela quer ouvir a sequência do ouvinte, então tá bom. Gostei dos pedidos aqui, viu? Muito legal, viu? A gente agradece mais uma vez aí também toda a sua audiência. Onde você estiver, muito obrigado. A sequência do ouvinte vem por aí na indicação da Paula, né, Paula? Então vai.
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Legal, Paulinha, então tá aqui, ó. Jota Quest, a primeirinha com eles. Fácil, depois tem Armandinho e depois tem Frejá. Bom gosto, muito legal. Abriu o leque do baú aqui com as músicas nacionais. Bom demais. Pra cima, Paula, aqui do bairro. Deixa eu ver aqui. Falando do bairro Cristo Rei. A gente tem uma audiência legal no Cristo Rei, né? Muito obrigado. A gente já volta com mais informações. Tá na hora da sequência. Bom dia.

0: beleza!
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16: Olá, bom dia. Agora 9h39, 21 para as 10.
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1: E aí, gente, bom dia pra você, tudo de bom? Obrigado pela sua audiência, mais uma super manhã por aqui de muita música. E é claro, no seu rádio, Gnu Informática junto com a gente mais um dia. Tudo bem por aí? Tudo certinho? Alô, Vilmar Vicieri, bom dia, tudo de bom pra galera da Gnu que hoje tá com a sexta-feira lotada, movimentada, tá que nem a Rádio Nauinha aqui hoje, né? Muita gente passeando, vindo tomar um chimarrão, falar um oizinho. Bom demais, sexta-feira movimentadíssima e assim também com certeza na Gnu Informática. Neste dia 25 de setembro, correndo pro finalzinho do mês, já quase acabando o mês, né? Mas que beleza, rapaz. É, foi um mês abençoado, setembro, né? E que outubro venha trazendo consigo seus molhos, maravilha, né? Vamos junto? Então tá bom. Gente, o Google testa chips de inteligência artificial no espaço durante lançamento de satélite. Google, OpenAI e Anthropic, que se unem para criar algo novo, voltaram à segurança de inteligência artificial. Apple pode pagar até R$491 por iPhone após acordo relacionado ao atraso de recursos de inteligência artificial. 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
16: E aí, tudo bem? Agora 5 para as 10.

O som do Paulinho e Fábio no bailão. A gente já volta com mais músicas. Depois do Padre tem mais pra você. Padre Ezequiel Dalpozo chegando com Despertai por Amor. Bom dia.

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0: Olá, meu caro ouvinte, que bom que estamos juntos mais uma vez. Que nós possamos nos unir a tantos outros para que esta palavra vá fazendo o seu efeito. A palavra tem força, por isso nós podemos motivar a outros para que também escutem nesta hora esta palavra. Eu gostaria de falar hoje sobre o tema: quem vive apressado, muito apressado, não gosta de si mesmo. Tem sentido isso? É melhor perder um minuto na vida do que a vida num minuto, diz um provérbio. Este alerta aos que trafegam nas estradas traz em si uma profunda verdade. Nós devemos ser os donos do tempo. Ele está à nossa disposição. Precisamos aproveitá-lo apenas. Precisamos apenas vivê-lo conscientemente. Então nós nos damos tempo. Então desfrutamos do tempo. Quem não se dá tempo, arruína a sua vida e muitas vezes paga sua inquietação e pressa com a vida. Quem vive apressado, odeia a si mesmo. Não vive para si, mas contra si. Ele confunde vida com agitação e pressa. Isto leva muitas vezes a um derrame cerebral ou ao infarto. O que alguém pretendeu ter conquistado com a pressa é de repente arrancado de suas mãos. Mas quem se dá tempo tem mais tempo para aquilo que gostaria de realizar na vida. Chegará calmamente ao seu objetivo. Ele faz de sua caminhada pela vida um prazer e não precisa recuperar-se após uma caminhada estafante. Toma para si, a todo instante, apenas o que precisa para a vida. Quem quer viver precisa dar-se tempo. Sem tempo não há vida. A vida se consuma no tempo. Somente aquele que se conforma com o seu ritmo adequado de vida, este mergulha na vida que lhe convém. A inquietação faz parte de nossa vida. Ela nos impele a prosseguir crescendo, a não procurar cedo demais a inatividade, mas viver de fato com gosto. Mas mesmo assim, há necessidade de fases de repouso em que algo possa sedimentar-se. Caso contrário, a inquietação toma conta. Às vezes, a inquietação interna precisa de tempos de repouso externo para que possa manifestar-se em palavras. Neste caso, há necessidade de uma retirada mais longa para ouvir os impulsos silenciosos que intranquilizam e que mostram que aquilo que se está vivendo no tempo presente já não serve. Por isso, caro ouvinte, pensemos na nossa pressa. Na pressa que muitas vezes nos sufoca, é preciso dar-se tempo. Quero convidar você a entrar no nosso site padrezequiel.com.br. Ali vai encontrar mais mensagens. Um forte abraço, Deus te abençoe em nome do Pai, do Filho e do Espírito Santo. Amém.
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12: E aí, tudo bem? Agora 10h14.
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15: Bom dia!
12: Bom dia pra você, tudo de bom? A gente vai até às 11 horas da manhã com muito mais músicas no seu rádio. Agora tá na hora de ouvir por aqui também a previsão do tempo pra Francisco Beltrão e, claro, também todo o nosso estadão do Paraná, tá bom? A previsão pro sul do Brasil no seu rádio. Bom dia, a gente já volta com mais sucesso. Fica ligado na programação 106, já já.
16: Previsão do tempo para sexta-feira, 25 de setembro de 2026. Região Sul. Em Porto Alegre, Rio Grande do Sul, previsão de céu encoberto. Os termômetros registram mínima de 15 e máxima de 26 graus. A umidade relativa do ar fica entre 90 e 50%. Nova Aurora, no Paraná, sopra velinhas com céu claro. Os termômetros registrando mínima de 17 e máxima de 30 graus. A umidade relativa do ar oscila entre 100 e 50%.
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12: A previsão pra nossa querida Francisco Beltrão é minha terra, meu chão. Nossa querida Beltrão, né? Que coisa boa, rapaz. Dez e 16 agora. Previsão aqui para Francisco Beltrão. Segundo o CIMEPAR, nessa sexta-feira o tempo fica firme, sem previsão de chuva em Beltrão. A probabilidade de chuva é de 0%, tem nada, viu? Hoje a máxima em torno de 26 graus e mínima de 14. Condição, sol entre nuvens, vento nordeste com rajadas que podem chegar a 32 km por hora. Já amanhã também, sabadão, tempo firme sem chuva. Domingo também sem chuva prevista. A mudança aparece na segunda-feira, quando a previsão indica retorno da chuva. Ok? Então tá bom, muito obrigado mais uma vez a você que ouve a programação 106. Lembrando, né, chuva somente na segunda-feira, tá? Então, hoje vai ser uma tarde quente, diversas nuvens, Logo mais às 14h, a previsão é para 30 graus, viu gente? Parcialmente ensolarado hoje, nessa sexta-feira, ok? Tarde quente, chegando aí 30 graus e a noite tranquila com temperatura caindo para cerca de 20 graus. Essa é a previsão aqui para Francisco Beltrão, tá bom? A gente já volta com mais músicas do seu rádio, porque agora tem mais sucessos para você curtir por aqui. Tem Porto, ou melhor, tem Solange Almeida agora com João Gomes.

0: Essa você precisa anotar, porque agora vamos apresentar dicas e truques para a sua cozinha. Para dar um sabor especial ao peixe, deixe-o mergulhado no leite antes de fritar. Daqui a pouquinho tem muito mais. Fique com a gente.
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19: Dez e vinte e nove.
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1: Aí sim, hein? Bom dia pra você. Agora 10h30, vamos trazer aqui antecipado, já que é sexta-feira, né? Vamos antecipar a Hora do Gaúcho, que o povo adora um gaitaço, fim de semana chegando. Já sente o cheiro do carvão. É, beleza. Vamos junto contigo até as 11 horas. A gente manda um alô especial a todos vocês que ouvem a programação 106 por aqui. A Hora do Gaúchão no seu rádio até as 11 horas da manhã. Tem muita música legal pra você curtir por aqui.

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4: Pouco importa, fosse um capuchinho, jesuíta, um guapo sem luxo. O que importa é que deixou em todos nós o orgulho de ser gaúcho.

0: Paulo Fogaça, será que ainda tem gente que não gosta de trago e rodeio?
1: Pior é que tem, Márcio Fava. Mas eu não entendo como é que não gosta de fandango e mulher.
0: Nós continuamos gostando, parceiro.
1: Mas sempre.
0: E aonde tiver tudo

0: Depois de uma gauchada, velho, uns floreios de gaita, a gente vai se despedindo de todos vocês e obrigado mais uma vez pela audiência. Falamos na segunda-feira, se Deus permitir, com mais um Sintonia da Cidade. Tá bom, gente? Um abraço a todos vocês. Fiquem agora com a última de hoje, a música da saudade. Depois tem Caminhar Solidário, a responsabilidade hoje da paróquia do bairro Vila Nova. A todos um bom fim de semana, até mais. Tchau, tchau.
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0: Vem trazendo aqui, ó.
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0: Um clássico de 2006. Ela não vai mais chorar. Com eles, Chitãozinho e Chororó. Bom dia.

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19: 11 e 5.
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0: Louvado seja por toda parte o Sagrado Coração de Jesus, eternamente Nossa Senhora do Sagrado Coração, rogai por nós, Jesus manso e humilde de coração, fazei o nosso coração semelhante ao vosso. Amados irmãos e irmãs que nos acompanham nesta sexta-feira, já final da manhã, na nossa amada rádio Anauim FM, seja muito bem-vindo. Um prazer estar na sua companhia e você na nossa companhia, nesse nosso programa, onde a Paróquia São José compartilha com você da Palavra de Deus e também da vida, da fé e das nossas atividades religiosas. Seja bem-vindo para passar esta meia hora conosco, onde quer que você esteja, que o Senhor lhe abençoe e lhe conduza em seus caminhos. Hoje é sexta-feira, já dia 25 de setembro. Como o mês tem passado rápido, né? O mês tem voado, tem tudo passa, menos a graça de Deus na nossa vida. Essa graça, ela permanece. Quer onde estejamos, em qualquer circunstância, a graça de Deus nunca nos abandona. Que saibamos reconhecê-la na alegria, na tristeza, nas adversidades, nos júbilos da nossa vida, o Senhor sempre está aí ao nosso lado. A primeira leitura de hoje que a liturgia nos traz do livro do Eclesiastes, uma leitura muito oportuna para todos os tempos. Tudo tem seu tempo. Há um tempo oportuno para tudo o que acontece debaixo do céu. Tempo de nascer e tempo de morrer. Tempo de plantar e tempo de colher a planta. Tempo de matar e tempo de salvar. Tempo de destruir e tempo de construir. Tempo de chorar e tempo de rir. Tempo de lamentar e tempo de dançar. Tempo de atirar pedras e tempo de as amontoar. Tempo de abraçar e tempo de se separar. Tempo de buscar e tempo de perder. Tempo de guardar e tempo de esbanjar. Tempo de rasgar e tempo de costurar. Tempo de calar e tempo de falar. Tempo de amar e tempo de odiar. Tempo de guerra e tempo de paz. Que proveito tira o trabalhador de seu esforço? Observei a tarefa que Deus impôs aos homens para que nela se ocupassem. As coisas que ele fez são todas boas no tempo oportuno. Além disso, ele dispôs que fossem permanentes. No entanto, o homem jamais chega a conhecer o princípio e o fim da ação que Deus realiza. Palavra do Senhor, graças a Deus. Amados irmãos e irmãs, em que tempo nós estamos? Em que tempo da tua vida você está? Tempo de amar, tempo de detestar, de alegria, de tristeza. Que tempo nós estamos? E há uma coisa que nós não podemos esquecer, é que todos esses tempos coabitam dentro de nós. Às vezes, os vivenciamos num só dia vários tempos da nossa vida. Como podemos santificar esta vida, cada tempo que estamos vivendo? Buscando o Senhor enquanto Ele se deixa encontrar, buscando santificar o nosso dia com a oração, com a prática das virtudes, com a caridade, vivenciando os valores do Evangelho, os valores próprios da nossa dignidade de filhos amados de Deus, e com sabedoria vivenciar o tempo presente, o tempo em que nós estamos vivendo. As coisas que Deus fez todas são boas no tempo oportuno. Todas são boas. Inclusive aquelas adversidades que por acaso estejamos vivendo, que na nossa imaturidade podemos pensar, que coisa ruim, Por que eu estou passando isso? Porém, no tempo oportuno de Deus, Ele pode permitir que qualquer um de nós passamos por dificuldades em fim de um bem maior, de uma conversão, de uma vivência diferente da fé, de vida. Então, creiamos, queridos irmãos, que no tempo de Deus tudo é oportuno e que nós possamos viver plenamente, sem negar o tempo que estamos vivendo e tentar santificá-lo com a Eucaristia, com uma boa confissão, com as obras de caridade, participando dos nossos grupos pastorais e movimentos, na caridade cristã, na defesa da vida, na dignidade, evitando todo tipo de corrupção, todo tipo de sentimentos baixos, coisas que nos afastam de Deus e não nos permitem vivenciar com amor e retitude e retidão o tempo que nós estamos vivendo. Debaixo do céu há tempo para tudo, há um momento oportuno para tudo o que acontece. Façamos do nosso tempo o tempo de Deus, o Kairós de Deus, na nossa vida, na vida da nossa família, na vida das pessoas que estão junto a nós, na nossa sociedade e neste mundo tão necessitado de tempo, de qualidade de tempo e de assumir o tempo de Deus na vida. Amados irmãos e irmãs, hoje é dia 25, nós temos um encontro especial de toda sexta-feira aqui na nossa Igreja Matriz São José da Vila Nova, nossa paróquia cinquentenária, ano jubilar, que nós estamos festejando memórias, agradecendo pioneiros, reativando a nossa vida pastoral, fazendo dela um caminhar de santidade. Então hoje às 16 horas você é nosso convidado especial para a Santa Missa de toda sexta-feira. Logo após a Santa Missa, nós rezamos juntos a novena a Nossa Senhora do Sagrado Coração. Isso é muito importante, que nós possamos santificar essa sexta-feira, já no finalzinho da tarde, com a Santa Missa. Hoje também nós começamos com paz e bem a novena de São Francisco de Assis na nossa comunidade do Jacaré. Então você é nosso convidado especial hoje às 19h30, Santa Missa e Novena a São Francisco de Assis no ano jubilar franciscano, 800 anos do trânsito de São Francisco, da morte de São Francisco, quando o nosso pai seráfico abraçou a irmã morte e partiu para a eternidade, abraçando Cristo plenamente, que tanto amou nesta vida. Partiu com o coração cheio de amor. Depois de haver provado das chagas de Cristo, da sua paixão, São Francisco abraça a irmã morte. Então, um ano franciscano, um ano de graças, Francisco, santo universal, santo que inspira todos nós, de qualquer idade, de qualquer tempo. 8 séculos se passaram, você, Francisco, ficou, já diz o cântico, né? Pois sua vida perdendo, de Deus a vida ganhou. Volte, Francisco, a esta terra, trazendo Cristo de novo, na voz dos que evangelizam, ao coração do seu povo. Então, a comunidade franciscana da Seção Jacaré, nossa comunidade, nossa capela de São Francisco de Assis, te convida a fazer a novena de São Francisco. Tão importante esse ano, com o tema São Francisco, da vida até a morte, um chamado à santidade. Todas as noites haverá novena, haverá Santa Missa. Você pode se dirigir até a comunidade da Seção Jacaré, essa bela igreja que nós temos tanto amor e carinho, no alto daquela colina. Desde ali, São Francisco te espera, com os braços abertos, te esperando para participar da sua novena. Então começa hoje, e todos os dias, às 19h30, a novena, missa, na comunidade São Francisco de Assis, da seção Jacaré. E no dia 4, a Santa Missa de São Francisco, às 10 horas da manhã. Então você é nosso convidado especial. Amanhã é sábado, nós temos um grande movimento aqui na nossa paróquia São José. Sábado, dia 26, que dia tão importante para nós. Nós vamos realizar aqui na Igreja Matriz o Jubileu dos Matrimônios. Os casais que já se inscreveram, nós já encerramos as inscrições. Nós temos mais de 100 casais que vão celebrar esse jubileu. São homens e mulheres que contraíram matrimônio aqui na Igreja Matriz de São José da Vila Nova. Nós sabemos que são muitos casamentos que foram feitos aqui, porém conseguimos neste momento juntar, agregar 100 casais que vão em uma entrada solene, em uma missa solene no dia de amanhã às 19 horas, reviver este sim, essa entrega familiar, essa entrega à aliança conjugal, uma entrada solene, tudo bem bonito, aqui na nossa Igreja Matriz de São José da Vila Nova. As pastorais do eixo familiar, pastoral familiar, lareira, cursílio, mães que oram pelos filhos, catequese, o nosso conselho pastoral, nós estamos organizando tudo com excelência, da melhor maneira possível, com toda a nobreza e simplicidade litúrgica, a beleza das ornamentações, para você, querido casal que contraiu matrimônio aqui na nossa Igreja Matriz, reviver esta aliança conjugal e renovar os seus votos matrimoniais. Então, os casais já estão agrupados no grupo, nós estamos dando informações, recordando as canções que embalaram estas cerimônias. Nós já temos a compilação de fotos que vocês enviaram. Vai ser uma noite maravilhosa, uma noite brilhante, uma noite jubilar. Então, você que já deu o seu nome, prepare o seu coração. Ontem, na Adoração Santíssima, com a Pastoral Familiar, nós entregamos os 100 casais que vão participar desse Jubileu dos Matrimônios. Depois da Santa Missa, nós estamos preparados para acolher esses casais no nosso centro comunitário Padre Afonso, para uma confraternização romântica. Um momento especial de recordar a vida, um momento de alegria, afinal de contas são 50 anos que nossa paróquia se encaminha para celebrar no ano que vem a criação da paróquia São José da Vila Nova. Então, um sábado festivo, nós estamos aqui a todo vapor, ajeitando a igreja, ornamentando o pavilhão. Será um momento de muita graça, de muita alegria jubilar, que se estende a todos os familiares, aqueles casais também que não poderão vir, todos receberão esta graça jubilar do ano que nós estamos agradecendo pela nossa vida, pela vida e caminhada desta paróquia. Também de igual maneira, amanhã haverá missa na comunidade Nossa Senhora dos Navegantes. No domingo, dia do Senhor, às 8h15, nós vamos celebrar na comunidade São João Batista, no Conjunto Esperança. Às 8h30, Santa Missa, aqui na Matriz São José. Às 9h45, Santa Missa na comunidade Nossa Senhora do Sagrado Coração. E às 10 horas, Missa e Festa de São Miguel Arcanjo. A nossa comunidade São Miguel, na sessão São Miguel, passou um novenário maravilhoso, percorrendo as casas da comunidade, celebrando São Miguel, refletindo o combate espiritual, o combate social, o combate pessoal que nós temos diariamente sobre o auxílio de São Miguel. Olha, parabéns à comunidade de São Miguel Arcanjo, na nossa seção São Miguel, da nossa paróquia São José. Parabéns, vocês que participaram da novena, da peregrinação, fizeram procissão todas as noites. Tudo isso é de encher o coração, de júbilo. Então, nossos parabéns à comunidade São Miguel pela bela novena. E domingo, você, devoto de São Miguel Arcanjo, participe da Santa Missa às 10 horas da manhã na nossa belíssima capela dedicada a São Miguel, na Seção São Miguel, aqui na Paróquia São José da Vila Nova. Você é o nosso convidado especial. Nesta ocasião também haverá a investidura de nossa querida acólita nesta comunidade. Às 19 horas nós vamos celebrar a Santa Missa na comunidade São João Batista de La Salle e também na comunidade Santa Catarina de Alexandria. E segue a novena de São Francisco de Assis na comunidade da Seção Jacaré. Então, olha, tem oportunidade para todos os lados de vivenciar a fé, de estarmos juntos como irmãos, de ouvir a palavra de Deus e comungar do Santíssimo Corpo de Nosso Senhor Jesus Cristo. Então, vamos em frente, vamos com alegria, cada um dando o melhor de si na nossa matriz, nas nossas comunidades, e o ano jubilar vai seguindo, derramando bênçãos de amor e de paz em cada família, em nossos corações. Vamos pedir a bênção de Deus para nós, para os nossos familiares. O Senhor esteja convosco, Ele está no meio de nós, por intercessão de São José.
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0: Espírito Santo. Amém. Com São José crescemos em comunhão, participação e missão. Abençoado fim de semana para você. Se cuide muito. Deus abençoe.

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1: 11:29. 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
6: Olá, amigos ouvintes de todo o estado do Paraná. Uma boa sexta-feira a todos. Estamos aqui falando direto dos estúdios da Farcom, a Federação das Rádios Comunitárias do Estado do Paraná. Eu sou Darlan Martins e apresento a partir de agora o programa Fala Paraná, o programa da família paranaense. Junto comigo estão Magno Pinelli e Adriele de Oliveira. Olá, Magno, seja bem-vindo ao nosso programa desta sexta-feira.
7: Olá, Darlan e Adriele. Olá, ouvintes do programa Fala Paraná. Hoje é dia 25 de setembro. Vamos então com a previsão do tempo para o nosso estado. A nebulosidade tende a se dissipar gradualmente, favorecendo maior presença de sol e forte aquecimento em todo o território paranaense. Nas faixas oeste e norte, as temperaturas máximas devem ultrapassar os 30 graus. Não chove. Curitiba tem hoje mínima de 12, máxima 24 graus. Londrina, mínima 14, máxima 28 graus. Maringá tem mínima 17, máxima 28 graus. Foz do Iguaçu, mínima 19, máxima 28 graus. Estamos chegando novamente para apresentar este programa da Farcom em parceria com as rádios comunitárias do estado do Paraná.
6: Olá, Adriele, seja bem-vinda ao nosso Fala Paraná de hoje. Vamos saudar nossos amigos paranaenses que nos ouvem através de uma das nossas mais de 150 rádios parceiras da Farcom.
8: Olá, Darlan e Magno, olá, ouvintes do Fala Paraná. Hoje vamos mandar um abraço especial para os nossos amigos de Itaperuçu, que nos ouvem pela Itaperuçu FM, de Itaúna do Sul, que nos ouvem pela Adesses, de Ivaí, que nos ouvem pela Comunitária Ivaí FM, de Ivaiporã, que nos ouvem pela Esperança FM, e de Ivaté, que nos ouvem pela Cidade de Ivaté.
6: Muito bem, Adriele, o nosso carinho a todos os nossos amigos ouvintes, em especial das cidades que você acabou de citar. Vamos então abrir os nossos trabalhos, trazendo as principais manchetes do dia.
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7: principais jornais do estado trazem hoje as seguintes manchetes. Pela Gazeta do Povo, nova câmara fria de alta tecnologia tem investimento de 150 milhões de reais em Ponta Grossa.
8: Ainda no plano estadual, o jornal Folha de Londrina traz hoje: 60 mil CNPJs da região de Londrina deverão optar por modelo de tributação.
7: Encerrando o giro das manchetes estaduais, temos o portal G1. Barracão de fábrica de colchões é destruído por fogo em Arapongas e bombeiros suspeitam que fagulha causou incêndio. Blindados do Exército são usados para transporte de postes de energia em Apucarana, atingida por temporal.
6: Estas são as manchetes das notícias de hoje, dos principais jornais e sites do estado. E a seguir, fique conosco, pois está no ar o programa Fala Paraná.
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6: Muito bem, estamos de volta com o Fala Paraná. Para iniciarmos os nossos giros de notícias pelas mais diversas regiões do nosso estado, através das nossas rádios parceiras da Farcom. Vamos então para o primeiro giro de hoje. Magno, por onde vamos começar a nossa viagem pelo Paraná?
7: Darlan, neste primeiro giro de notícias desta sexta-feira, vamos até a região centro-oeste do estado. Estamos na linha com o repórter Roberto Santos, da Rádio Lara FM, de Moreira Salles. Olá, Roberto. O que você traz de notícias desta região para nossos ouvintes do programa Fala Paraná?
11: O município de Guerê terá plantão de vacina contra a meningite neste sábado, na UBS Central da cidade. A Secretaria Municipal de Saúde de Goiorê realizará no próximo sábado, dia 26, um plantão especial de intensificação de imunização contra a meningite e atualizar as carteirinhas de vacinação de crianças e adolescentes até 17 anos. O atendimento será centralizado na Unidade Básica de Saúde da UPA, área central, que vai funcionar das 8 às 16 horas sem interrupção. A ação tem como foco o público jovem que ainda não recebeu a dose da vacina, que protege contra 4 sorogrupos de doenças de infecção grave com alta potência de sequela. Além da proteção contra a meningite, a equipe da unidade fará concentração de cada paciente para identificar aplicação de doses atrasadas e outras imunização calendária nacional da vacina. A pasta reforça a recomendação que pais aproveitem o horário estendido no final de semana para regularizar a situação. Para receber a vacina, é obrigatório apresentar o cartão de vacina e a identidade da criança ou do adolescente. São as informações para a programação do Fala Paraná, do Departamento de Jornalismo, da Rádio Lara FM de Moreira Salles, repórter Roberto Santos.
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6: Vocês ouviram então o primeiro giro de notícias regionais do programa de hoje, trazido por uma das nossas rádios parceiras. E já vamos direto com mais informações exclusivas, agora de outra região do estado. Adriele, Conte pra gente para onde vamos e qual repórter está na linha aguardando para participar conosco.
8: Darlan, vamos agora até a região oeste do estado. Estamos na linha com o repórter Altair Andrade, da Rádio Marechal FM, de Marechal Cândido Rondon. Olá, Altair. O que você traz de notícias dessa região para os nossos ouvintes do programa Fala Paraná?
12: Alô, ouvintes do programa Fala Paraná. Prefeitura de Marechal Cândido Rondon apresentou nesta semana a previsão orçamentária de mais de 419 milhões de reais para 2027 e avançou na elaboração do seu primeiro plano voltado aos direitos da pessoa com deficiência. Segundo as informações, a previsão orçamentária para 2027, o município estimou um orçamento de 419.474.000. Em audiência pública realizada no Paço Municipal, o valor fixou abaixo dos 439 milhões previstos inicialmente devido aos reflexos da reforma tributária e a queda nos repasses dos royalties da Itaipu Binacional. As áreas de saúde, com mais de 124 milhões, a educação superior a 114 milhões, com centro a maior parte dos investimentos. Plano Municipal dos Direitos da Pessoa com Deficiência, foi realizada a segunda reunião com o Comitê Institucional para avançar na construção do primeiro Plano Municipal dos Direitos da Pessoa com Deficiência. No próximo encontro, que está marcado para o dia 5 de outubro, segundo as informações, seguindo de apreciação pelo Conselho Municipal Cumider em 7 de outubro. Para o programa Farcom de Rádios Comunitárias do Paraná, repórter Altair Andrade, Marechal FM 107,9, Marechal Cândido Rondon.
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6: Amigos paranaenses, vocês ouviram o nosso segundo giro de notícias regionais pelas rádios parceiras da Farcom. Fique ligado, porque daqui a pouco teremos uma nova rodada.
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6: Para você que nos ouve em cada canto deste maravilhoso estado do Paraná, através da rádio comunitária e da sua cidade, é sempre um prazer estar aqui contigo. E agora vamos trazer informação e conhecimento com o nosso quadro temático de hoje. Magno, conte pra gente quem estará conosco e qual o tema do quadro do dia.
7: Darlan, o nosso quadro temático de hoje é com Mariana Pinheiro de Souza, que irá abordar o tema Uso de Bens Públicos em Campanha Eleitoral. Vamos conferir.
13: Você pergunta, o Ministério Público responde.
7: O prefeito da minha cidade está usando carro e servidores da prefeitura para fazer a campanha do seu aliado. Isso não é proibido? A promotora de justiça Mariana Pinheiro de Souza responde.
14: Sim, isso é proibido. A lei das eleições, no artigo 73, estabelece algumas condutas que são proibidas aos agentes públicos durante o período eleitoral. Entre elas está utilizar bens ou serviços públicos em benefício de um candidato. Então, se o prefeito está usando um carro da prefeitura para fazer campanha para um aliado, isso pode configurar uma conduta vedada. Além disso, a mesma lei também proíbe que servidores públicos sejam cedidos ou tenham os seus serviços utilizados para comitês de campanha durante o horário normal de expediente. Ou seja, a estrutura da prefeitura não pode ser usada para favorecer uma candidatura. Nesses casos, deve haver a comunicação ao Ministério Público Eleitoral para que as providências cabíveis sejam tomadas.
7: O muro da escola do meu filho e os postes da rua foram pichados com propaganda de um político. Isso é permitido pela lei?
14: Não, isso não é permitido por lei. A lei das eleições, que é a lei 9.504 de 97, proíbe esse tipo de propaganda. O artigo 37 diz que não pode haver propaganda eleitoral em bens públicos ou bens de uso comum e cita expressamente os postes de iluminação pública. Além disso, o parágrafo 5º do referido artigo também proíbe propagandas em muros, cercas e tapumes, mesmo que não causem nenhum dano. Então, se o muro da escola e os postes forem pichados com propaganda eleitoral, essa propaganda é considerada irregular e deve ser comunicada à Justiça Eleitoral ou ao Ministério Público Eleitoral para que sejam tomadas as providências cabíveis.
7: Tem alguma pergunta para o Ministério Público? Mande para o e-mail mpnoradio@mppr.mp.br ou por nossas redes sociais. É só procurar o perfil MP Paraná.
13: Ministério Público do Paraná, sempre perto de você.
7: Vocês ouviram o nosso quadro MP Responde, com Mariana Pinheiro de Souza, que hoje tratou do tema Uso de Bens Públicos em Campanha Eleitoral.
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6: Já estamos de volta e para você que está nos ouvindo aí pela rádio comunitária da sua cidade, e fazemos um convite especial. Participe conosco dos próximos programas Fala Paraná, com sugestões de notícias e informações. E como fazer isso? Muito fácil. Envie uma mensagem para o nosso WhatsApp, DDD 41 98437 1253. Vamos de informação? Vamos chamar então mais um giro de notícias pelo Paraná.
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6: No nosso programa de hoje já tivemos a participação de rádios de algumas regiões do nosso estado. E agora teremos mais notícias exclusivas para você, amigo ouvinte. Adriele, apresente aos nossos amigos qual repórter está pronto na linha para trazer mais um giro.
8: Darlan, vamos agora até a região norte do estado. Estamos na linha com o repórter Ricardo Silva, da Rádio Canoa Grande FM de Iguaraçu. Olá, Ricardo. O que você traz de notícias dessa região para os nossos ouvintes do programa Fala Paraná?
16: A primeira edição do Festival do Cachorrão de Maringá fechou as inscrições com 20 participantes confirmados. Realizado pela Enjoy Maringá, o evento terá representantes de diferentes regiões da cidade e entra agora em uma nova etapa, a criação dos lanches que estarão disponíveis ao público durante o festival, marcado para novembro deste ano de 2026, ainda sem data definida. O projeto chega a esta fase fortalecido também pelo apoio de importantes instituições que reconheceram seu potencial para a gastronomia e economia local. Estão ao lado do festival Sebrae, a Abrazel e o Visite Maringá. Mais do que gerar movimento e vendas durante o evento, a proposta é fortalecer toda uma cadeia produtiva, dando visibilidade aos negócios, atraindo novos consumidores e contribuindo para a profissionalização dos empreendedores. É justamente nesse aspecto que o Sebrae terá uma participação estratégica, aproximando do festival sua experiência no desenvolvimento e na capacitação dos pequenos negócios. O Sebrae está sempre à disposição para fortalecer os micro e pequenos empresários. Iniciativas como o Festival do Cachorrão de Maringá são mais do que uma forma de valorizar esses empreendedores e seus negócios. São oportunidades para aumentar as vendas, conquistar novos clientes e fortalecer o segmento, afirma o gerente regional do Sebrae Paraná, Perseu Bastos.
17: A fonte é do jornal Hoje Maringá, hojemaringá.com.br.
18: Dos estúdios da Rádio Canoa Grande FM 87,7, a Rádio da Alegria, região norte e noroeste do Paraná, para o programa Fala Paraná, Ricardo Silva.
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6: Você ouviu mais informações exclusivas do Sistema Farcom, o maior sistema de comunicação do rádio paranaense. E já vamos direto para outro ponto do estado, saber o que é destaque por lá. Magno, e agora, para onde vamos? E quem vai participar conosco, trazendo mais um giro de notícias?
7: Darlan, vamos agora até a região sul do estado. Estamos na linha com o repórter Alessandro Gomes, da Rádio Guaribas FM, de Palmas. Olá, Alessandro. O que você traz de notícias desta região para nossos ouvintes do programa Fala Paraná?

0: 38,9% em relação ao processo seletivo do ano anterior. No processo realizado em 2025, para o ingresso em 2026, o Campus Palmas contabilizou 791 inscrições homologadas. Assim, de um processo para o outro, foram 308 candidatos homologados a mais. Os dados deste ano serão distribuídos entre 145 inscrições homologadas nos cursos técnicos integrados ao ensino médio, 378 nas licenciaturas e 576 nos bacharelados, chegando ao número de 1.099 homologações. Os relatórios oficiais do processo seletivo confirmam os quantitativos por curso nas três modalidades. Com informações da Rádio Guaribas FM, aqui no sul do Paraná, para o jornal mais ouvido do estado, Fala Paraná!
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9: Voltamos com o nosso Fala Paraná e sem perder tempo, vamos conversar com outra região do estado, saber as notícias de lá. Adriele, quem está na linha para trazer o nosso último giro do programa de hoje?
10: Darlan, no último giro de hoje vamos até a região oeste do estado. Estamos na linha com o repórter Nésio Boaroli da Rádio Cidade Verão FM de Santa Terezinha de Itaipu. Olá, Nésio. O que você traz de notícias dessa região para os nossos ouvintes do programa Fala Paraná?
11: Alô, amigos do Fala Paraná. A Agência Nacional de Transportes Terrestres, ANTT, prorrogou até 30 de setembro deste ano o prazo para contribuições ao projeto da nova concessão da Malha Sul, que prevê reorganização da ferrovia em três corredores, entre eles o eixo Paraná-Santa Catarina. A proposta da nova concessão da Malha Sul pode ampliar a participação ferroviária na logística paranaense e criar novas oportunidades de integração com o transporte rodoviário de cargas. Com 1.502 quilômetros de extensão, potencial para movimentar 32 milhões de toneladas por ano e cerca de 4 bilhões em investimentos previstos, o corredor deve atender principalmente cargas como grãos, açúcar, celulose, containers e fertilizantes. O eixo responde atualmente por cerca de 78% da movimentação da Malha Sul e possui forte ligação com os portos de Paranaguá e São Francisco do Sul. Para o Sindicato das Empresas de Transportes de Cargas do Estado do Paraná, uma ferrovia mais eficiente pode fortalecer toda a cadeia logística, especialmente ao ampliar as operações rodoviárias de primeira e última milha. De acordo com o presidente do sindicato, Silvio Canozei, o crescimento da ferrovia não elimina a participação do caminhão, mas modifica e amplia as oportunidades de operação. Dos estúdios da Rádio Cidade Verão FM de Santa Terezinha de Itaipu, para o Fala Paraná, repórter Nésio Boaroli.
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9: Muito bem, vocês ouviram o nosso último giro de notícias regionais do programa de hoje, pelas rádios parceiras da Farcom. Agora vamos entrar em contato com a nossa correspondente em Curitiba, a jornalista Vanessa Ricardo, que traz notícias de hoje da capital do Paraná.
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9: Olá, Vanessa, seja muito bem-vinda. O que você

0: Você tem aí da capital para os nossos ouvintes do programa Fala Paraná.
1: Olá, Darlan. Olá a todos os nossos ouvintes. Mais de 10 mil imóveis continuavam sem energia elétrica no Paraná, cerca de 60 horas depois dos temporais que atingiram o estado. A situação mais crítica é em Apucarana, no norte, onde aproximadamente 3 mil unidades permanecem sem luz. Na região metropolitana de Curitiba, são em torno de 560 imóveis afetados. Segundo a Copel, 95% do fornecimento em Apucarana já foi restabelecido. Os ventos passaram dos 120 km por hora, quebraram 149 postes no município. Em todo o Paraná, as tempestades também danificaram mais de 600 casas e 24 pessoas continuam desalojadas ou desabrigadas. Equipes da Copel seguem trabalhando para normalizar o fornecimento de energia nas regiões atingidas. Segundo a Defesa Civil, 7.700 pessoas foram afetadas pelos vendavais e pelo granizo que atingiram 35 municípios do Paraná. Mais de 600 casas foram danificadas e uma ficou completamente destruída. Quase a metade dos imóveis atingidos fica em Tamarana, no norte do estado. Em Curitiba, uma araucária caiu sobre uma residência no bairro Santa Felicidade e provocou estragos. O porta-voz da Defesa Civil, o Major Marcos Vidal, afirma que o Gabinete de Gestão de Crise e diferentes secretarias estão mobilizados no atendimento à população.
2: As equipes do Estado, de maneira geral, têm um gabinete de gestão que está mobilizado, equipes da Defesa Civil, Segurança, Estradas, Copel, Sanepar, enfim, várias instituições voltadas para acompanhar esse tipo de situação. E aqui a gente continua acompanhando essa situação com os nossos núcleos regionais, que já relataram pelo menos 30 municípios que tiveram algum tipo de problema relacionado a destelhamento, a quedas de árvores ou postes. E agora esse trabalho vai ser de acompanhamento nesses municípios, levantamento dos danos, para a gente ter o panorama geral e também continuar auxiliando a população afetada em todo o Paraná.
1: O aeroporto Afonso Pena, em São José dos Pinhais, vai ganhar novos voos diretos para o Nordeste a partir de novembro. As novas operações terão como destinos Recife, Salvador e Natal, com voos da companhia Azul e Gol. A primeira novidade começa no dia 3 de novembro, com um voo diário entre Curitiba e Recife. Salvador também terá uma ligação regular aos sábados, além de voos extras durante a temporada de verão. Já os voos diretos para Natal serão oferecidos às quintas-feiras, entre dezembro e fevereiro. Somadas, as novas operações vão disponibilizar mais de 19 mil assentos aos passageiros. O turismo no Paraná cresceu 6,7% no mês de julho, em comparação com o mês anterior. O resultado foi impulsionado principalmente por causa das férias escolares e representa o melhor desempenho mensal do setor no estado desde dezembro do ano passado. Foz do Iguaçu foi o destino mais procurado. Somente o Parque Nacional do Iguaçu recebeu mais de 263 mil visitantes no mês de julho, o maior público já registrado para o mês. O número é 20% superior ao registrado em julho do ano passado. Apesar da recuperação no acumulado dos últimos 12 meses, o turismo paranaense ainda apresenta queda de 0,8%. No Brasil, o setor cresceu 2,7% no mês de julho. Estão abertas inscrições para cursos gratuitos de qualificação profissional em Curitiba e Araucária. As vagas são destinadas a moradores do Tatuquara e também do município da região metropolitana. Há opções principalmente nas áreas de gastronomia e indústria, com cursos de cozinha brasileira, preparo de pizzas, especialidades natalinas e eletricista predial. A iniciativa faz parte do projeto projeto Despertar para a Autonomia, da Associação Vovô Vitorino. As vagas são preenchidas por ordem de inscrição e em alguns cursos é necessário ter pelo menos 16 anos. A expectativa do projeto é formar mais de 500 pessoas ao longo de 3 anos. As inscrições e mais informações sobre as turmas estão disponíveis no site da Associação Vovô Vitorino. O Santuário São Francisco de Assis, no Xaxim, aqui em Curitiba, se prepara para as celebrações do padroeiro. A programação acontece entre os dias 30 de setembro e 4 de outubro, com missas, bênçãos dos animais e atividades para a comunidade. Mas já neste domingo, dia 27, começa a venda do tradicional bolo de São Francisco, além de pastéis e cartelas para o show de prêmios. A renda será destinada a as obras do santuário. No dia 3 de outubro, uma das celebrações será presidida pelo padre Reginaldo Manzotti. E no domingo, dia 4, dia de São Francisco de Assis, a missa solene será celebrada pelo arcebispo de Curitiba, Dom José Antônio Peruso. Cerca de 200 voluntários participam da organização da festa. Por hoje é só, Darla. Eu fico por aqui. Um bom final de semana a todos e eu volto na segunda-feira com mais notícias.
0: Obrigado, Vanessa, que falou direto de Curitiba, trazendo as notícias do dia da capital do Paraná.
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0: É isso aí, encerramos mais uma edição do programa gratuito, Fala Paraná.
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5: Meio-dia e 27.
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7: Meio-dia e 27.
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11: Meio-dia e 30.
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0: Meio-dia e 31.
1: Muito bem, estamos no ar. Destaque no Panorama Esportivo, Itamar José Cláudio Melo traz para você. O empate da seleção brasileira hoje pela manhã na Austrália. O futsal paranaense, amanhã sai o adversário do Marreco. Vai começar a segunda fase do campeonato varziano, jogos no Anilado e no Arrudão. Marreco joga amistoso amanhã em Capanema. Agora em destaque aqui no Panorama Esportivo. Para começar, vamos falar de campeonato varziano. Vamos ouvir aí o Fernando Misturini, que traz, né, as últimas, os últimos detalhes, o que pode, o que não pode, o que é liberado, o que não é liberado para o Anilado e também para o Arrudão. Misturini.
2: Olá, Itamar. Olá, ouvintes da Rádio Anauim. Estamos aí, então, muito próximos do início da segunda fase do campeonato varziano. Próximo domingo, dia 27, inicia 3 jogos no Arrudão e 3 jogos no Anilado, sendo a primeira divisão no Anilado e a segunda divisão no Arrudão. Então, segunda fase que vai aí contar com 2 grupos com 4 equipes, onde os melhores classificados na primeira fase se enfrentam somente na última rodada da segunda fase. E a partir daí classifica 2 para as semifinais. Então estamos bem contentes aí com o resultado até aqui. Os jogos aconteceram de maneira bem satisfatória. E agora, cada vitória aí vale muito, né? Então, previsão das próximas 4 rodadas da segunda fase acontecerem nos dias 27 de setembro, 18 de outubro, 8 de novembro e 15 de novembro. Então, nessas 4 datas, a gente encerra a segunda fase. A partir do dia 22 de novembro e 29 de novembro, as semifinais. E a previsão da final da segunda e da terceira divisão para o dia 6 de dezembro e da primeira divisão no dia 13 de dezembro. Então, esse é o formato do Campeonato Varziano daqui em diante. Boa tarde, Itamar. Boa tarde, Cláudio Melo. Boa tarde, ouvintes da Rádio Anauim. Estamos aí, então, organizando aí a primeira rodada da segunda fase do Campeonato Varziano, como já foi falado durante a semana no programa. Temos alguns recados aí para toda a torcida, para toda a população beltronense, para as equipes, né? Então, nós vamos cadastrar 1 carro por equipe para poder estacionar dentro do Arrudão e dentro do Anilado. Não vamos permitir a entrada de outros carros. Até mesmo a imprensa, vocês sempre nos ajudaram, colaboraram, deram aí a... passaram para nós a placa, o carro, né, para poder acessar as dependências. Esse ano a gente decidiu aí, conforme foi a realidade aí do ano passado do campeonato, então decidimos que não vai ser permitido entrar com nenhum tipo de bebida. É óbvio que chimarrão, tererê, pipoca, essas coisas a população ainda pode levar. Mas bebidas em garrafas PET ou garrafas de vidro, latas, não serão permitidas a entrada. O nosso objetivo é minimizar aí os riscos, né? Por uma recomendação do bombeiro e da polícia militar também. Então haverá comercialização de chope, haverá comercialização de espetinho, de pipoca, de churros, água, refrigerante. Então a população pode ir tranquila lá para o Anilado, para o Arrudão. Não vai precisar se preocupar em levar água, levar refrigerante, levar bebida alcoólica, porque vai estar tudo à venda lá. R$10 o copo de 440 ml de chope, se não me engano, R$5 a água, R$4 a água e R$6 o refrigerante, alguma coisa assim. Então, preço acessível, né? E com o intuito de organizar, né? Então, também proibimos a entrada de caixas de som, que ano passado atrapalhou bastante ali na arquibancada, principalmente. Então, essas são as informações. A segunda fase agora, que tem 3 rodadas, né? 4 domingos aí acontecerão as 3 rodadas do... Aliás, as 4 rodadas da segunda fase acontecerão em 4 domingos. E essa é a primeira rodada da segunda fase. Então as equipes jogam 3 partidas cada uma. tanto na primeira quanto na segunda divisão, classificando-se os dois melhores para a semifinal. Então, aí a partir da semifinal, jogos de ida e volta no Anilado e Arrudão, e a partir da final, jogo único, todas as finais no estádio Anilado. Então, obrigado pelo espaço, essas são as informações do esporte do Campeonato Varziano desse final de semana.
1: Aproveitando, Misturini, com relação à troca do gramado do Anilado.
2: É o seguinte, as duas equipes melhores colocadas dentre as seis, que é a Mecânica do Neguinho Terra Nossa e o Pinheiros Beltronense, já estão classificados para a semifinal. E as outras quatro equipes se enfrentam nas quartas de final, já com o direcionamento dos vencedores ali feito, né, e apresentado para o grupo já. Então nós teremos um jogo por domingo, a partir do dia 18 do 10, seguindo aquela quantidade de jogos. Possivelmente faremos em algum domingo dois jogos também, mas a princípio a programação é para um jogo por domingo, seguindo aquelas datas que foram passadas anteriormente, e acabando com a final no dia 6 de dezembro, no Anilado, a final da terceira divisão, a decisão de terceiro da segunda e a final da segunda divisão. Então essa é a programação que está prevista aí para a terceira divisão. E uma outra informação importante diz respeito à irrigação do campo do Anilado. Então estamos aí preparando para o dia 13 de dezembro a final do Varziano e logo na sequência para que a gente possa aí começar a fazer o trabalho de irrigação, e a troca do gramado. Então essa era uma proposta que a gente havia feito ano passado, em virtude da programação das equipes, do União e também do Varziano, não foi possível viabilizar esse ano. Então agora já estamos aí encaminhando o processo de licitação para a troca do gramado e para a instalação de irrigação do campo do Anilado. Então a gente acha que isso daí é uma coisa que vem muito a somar aí para a comunidade esportiva, para todas as equipes do Varziano, também para o União, né? Então a gente espera aí que nos próximos três meses, nos três primeiros meses de 2027, se concretize toda essa obra. Vamos estar instalando cisternas nas laterais da arquibancada coberta para fazer a captação de água, então também um trabalho sustentável aí de preservação do meio ambiente, enfim, reaproveitamento da água, né? E essa é então a grande novidade para esse ano do campo do Anilado, que vai receber a irrigação e o gramado novo. O gramado do Anilado está bom, mas tem uma variedade muito grande de grama, de espécies de grama, né? Que acaba complicando aí a sua manutenção. Então instalaremos aí a irrigação e será feita a troca total do gramado.
1: Muito bem, então começa domingo lá no Arrudão a segunda divisão, segunda fase, e no Anilado a primeira divisão, e depois mais adiante aí a terceira divisão, segunda fase. Teremos no Arrudão domingo segunda divisão, 15 horas da tarde, União da Cidade Norte enfrenta o Ouro Verde do 20. Às 17 horas, o Guará Futebol Clube enfrenta o Santo Agostinho Sementes. Às 19 horas, o Ipiranga do Jacaré Vidora enfrenta a equipe do Rio do Mato. Essa é a programação, jogos para o campo do Arrudão, para o estádio Anilado. Nós teremos 15 horas domingo, primeiro jogo, Centro Automotivo Bairro Novo Mundo enfrenta o Santo Agostinho Plantimar. Às 17 horas, Vitral Sul enfrenta a TDS Mendonça. E às 19 horas, o Botafogo do Menino Jesus enfrenta o Ipiranga Jacaré Vidora Nese Veículos. No Arrudão, no Anilado, segunda fase de jogos, então, domingo, dia 27, dia 18 de outubro, 18 de outubro, 8 de novembro e 15 de novembro. Aí depois vem as semifinais da competição.
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11: Meio-dia 44.
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12: Claudio Melo. Luizinho voltando da lesão, trabalhando, né? Que é a boa notícia para a equipe do Marreco ABF. Como é essa situação aí, Luizinho? Boa tarde.
13: Boa tarde, graças a Deus, né? Voltei, tá com 3 semanas da lesão. Voltei até antes do tempo, antes do prazo. E agora é focar aí nessa reta final. Saber o que o professor Betinho quer para a gente desenvolver o melhor jogo dentro de quadra, né? E sair com os resultados positivos.
12: Quanto tempo fora de quadra aí você ficou?
13: 1 mês e 10 dias, né? E a previsão era para 60 dias, né?
12: Bom, né? Voltar antes, né? E tá sentindo alguma coisa? Claro que o recomeço é difícil, né?
13: Exatamente. Acho que nunca passei um mês e pouco, né? Parado. E assim, sente dores, mas é de fadiga, né? Porque vou ter a treinar 100%. Mas estou bem. Estou bem, graças a Deus. Mentalmente, fisicamente. Acho que dá para colher bons frutos aí, né? Nessa fase mata-mata.
12: O grupo está focado, né? Tem esse mata-mata, principalmente do estadual, né? Claro que a Liga Nacional vai ser lá por novembro, é outra situação.
13: Tá todo mundo focado, né? Todo mundo trabalhando aí na pegada e se Deus quiser, vamos sair com as vitórias aí e com títulos.
12: A gente lembrou que você, inclusive, começou bem, né? Estava bem, se adaptou bem rapidamente. Era lá o professor Jonathan ainda na época, sim, né? E aí teve essa lesão, infelizmente.
13: Exatamente, né? Graças a Deus, cheguei bem, cheguei mostrando trabalho, mas infelizmente aconteceu isso, essa lesão, né? Lesão grave. Mas é isso aí, é ter cabeça boa para voltar melhor ainda.
12: Amanhã vai pro Amistoso?
13: Acho que vou, com certeza. Estou aí 100% professor Betinho.
12: Tá certo. Esse é o Luizinho aqui no Panorama Esportivo. Vitão falando conosco aqui no momento. Muito trabalho físico, tático. Agora, neste sábado, tem um Amistoso, né? Contra a equipe do Capanema. Boa tarde.
14: Boa tarde a todos. É, cara, tivemos tempo agora para trabalhar, né? Teve bastante parte física com o Batuta. E agora tem mais um período aí agora com jogos, bastante treino com bola com o Betinho. Estamos procurando melhorar, né? Já vimos uma evolução muito grande do nosso time nos últimos jogos. E agora continuando nessa pegada, melhorar ainda mais, porque agora não podemos errar mais, não tem como. Mata-mata não pode errar, então estamos trabalhando firme.
12: Até porque a gente falou parada, mas é entre aspas, né? Vocês ficaram trabalhando com o Batuta, os goleiros com o Barbosa, com o professor Betinho, para adequar também a parte tática, né, da equipe na quadra.
14: É, cara, é uma parada, né? A gente não está acostumado com essa parada, né? Nessa época do ano, nessa época da temporada. A gente está acostumado nessa época, a gente está jogando, se preparando para os playoffs, mas aconteceu, né? Aconteceu. Então, sábado temos um jogo bom contra a equipe boa ali de Capanema, né? Que acho que já está até classificado ali na Série Prata. Então é um jogo bom, com jogador, alguns jogadores a gente até já jogou juntos, que é o caso do Bigode ali. Então, cara, é um time bom, então vai ser uma boa experiência para nós.
12: Tá certo. E você, como é que está?

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4: Meio-dia e 49.
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7: 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Cláudio, hoje pela manhã, o jogo da Seleção Brasileira, muitas críticas, né? Muita gente nova também, aí tem 9 atletas novos, né? Mas estava perdendo para a Austrália. Eu acho que o nosso treinador fala em italiano e o nosso atleta entende em chinês aí. Tá feia a coisa, assistiu o jogo. Olha, nos acréscimos o gol de cabeça, chorado, inclusive. Que coisa, né?
8: É, eu não assisti o jogo, infelizmente, tive que sair, trabalhar. Mas ouvi alguns comentários aí na cidade, né? O Rayan empatou aos 49 do segundo tempo com a Austrália. Nós falávamos do fuso horário, né? Lá era 8 horas da noite, 20 horas, né? E aqui 7 da manhã. Então, ó, fuso horário de 13 horas. Mas, eu estou falando de justificativa de fuso horário, né? Era que a seleção, eu não confio no treinador que está aí. Renovação não é desse tipo aí, né?
7: Faz favor, por gentileza, troca!
8: Já falhou.
7: É assim, né? É que para o ouvinte entender, esse microfone que você usa aí tem que cair.

0: carregar ele. Ele trabalha, ele é a bateria. E esse outro aí também é, mas esse está carregado.
1: A renovação que estão falando aí, para mim, não vejo nada de renovação. Vai renovar, sim, o guarda-roupa dele, a frota de veículos importados, vai renovar a casa da filha dele, da nora dele, do dinheiro que ele vai ganhar, o Carlos Ancelotti. O resto não renova nada. Vamos falar da Liga das Nações, né, Tamar? Já tivemos aí jogos, é interessante a Liga das Nações, né? Noruega 3, Dinamarca 2, só alguns aqui, né?
0: Holanda... Copa do Mundo já, Copa das Nações, né?
1: Holanda 1, Alemanha 1, só vou falar os principais aqui, né? Sérvia 1-2 para a equipe da Grécia, né? E tivemos o jogo do Portugal 1-0 em cima do país de Gales. Hoje tem a Itália jogando às 15h45, né? A Itália estreia hoje 15h45, a Itália que vai pegar, deixa eu ver aqui, a Itália e Bélgica. No mesmo horário tem Suécia e Romênia, também hoje tem Turquia e França. A estreia do Zinedine Zidane, né, como ídolo, que é da França, como treinador. Mas ele vai ter um problema, né, vai ter que ajustar, né, o desembaraço ali de dois ídolos. Dembélé e Mbappé não estão se conversando.
0: E a Alemanha também está com processo de renovação também.
1: A Alemanha já vem há muito tempo, né? E o Dembélé e Mbappé, eles não estão se conversando, tiveram um atrito na Copa do Mundo, e ele vai ter que juntar os dois aí e colocar os pontos finais, as arestas. A Série C do Brasileirão, vamos ver quem vai para a semifinal. Nós vamos ter, na manhã, 17 horas, Floresta e Santa Cruz.
0: Sobe em quatro?
1: Não, eu estou falando, eu sei o tamanho.
0: Da C para B.
1: O que é a semifinal?
0: Quantos equipes? Mas já subiram eles? Vale vaga para a semifinal?
1: O que é a semifinal? Quantas equipes é?
0: São quatro.
1: Então, os quatro vão subir.
0: Então, os quatro já subiram.
1: Não, já subiram não.
0: Tem duas vagas, então?
1: Como é que já subiram se não jogaram ainda?
0: Tá, mas assim...
1: Não, como é que
0: eu quero que tu explique para o nosso ouvinte.
1: Não, tu tá da totalmente errado.
0: É que da B... Veja bem, da B vão subir quatro para A. E da C para B...
1: Eu vou dar uma risadinha aqui porque...
0: Vamos lá, explica-me aí.
1: Eu vou explicar. Se é uma vaga para semifinal, são quatro, né? Esses quatro vão subir,
0: tá? Tá bom, então.
1: Vai ter um campeão da Série C.
0: Então vale vaga para semifinal.
1: Semifinal.
0: Não é semifinal.
1: Não, vale vaga. É por isso que eu já falei, ó. Floresta perdeu de 1-0 para o Santa Cruz, né? Lá no Recife.
0: Certo.
1: Santa Cruz, que é a equipe do meu amigo Amadeu, do Marreco. Então, vai jogar por um empate o Santa Cruz lá contra o Floresta. Amanhã, 17 horas. O outro jogo, Botafogo da Paraíba. Perdeu de 2-0 para o Maringá aqui.
0: E o Maringá tem a faca e o queijo na mão para subir para B, então.
1: Vai jogar lá na Paraíba, né?
0: Isso.
1: Tomou 2-0 o Botafogo da Paraíba, que tem o Nenê. Quem não lembra do Nenê? Velho jogador, né? Da Paris Saint-Germain, Juventude, São Paulo e outros. É outro jogo, 18h30 daí. A Inter de Limeira e a equipe do Brusque. Primeiro jogo em Santa Catarina foi 2-2. Então tá aberto, né? Ferroviária às 18h30. Esse jogo da Inter de Limeira é 19h30. Às 18h30 amanhã, Ferroviária com o Paysandu. No primeiro jogo...
0: Ferroviária é São Paulo, né?
1: É de Araraquara, né? Tem tradição, né?
0: Tem tradição.
1: A Ferroviária que revelou o Mauro Pastor, campeão brasileiro com o Internacional, o zagueiro. Então a Ferroviária fez 1-0 lá em Belém, no Pará, né? E joga em casa. Vamos ver quem vai para a semifinal. Agora é a reta final aí, né?
0: E amanhã tem semifinal, Cláudio Melo.
1: Tem.
0: Lá em Formosa, do Oeste, PSTC... Né?
1: E o
0: Iguaçu. Primeiro jogo, PSTC 2-1. O Iguaçu vai ter que reverter. O saldo do PSTC é de 1 e joga em casa.
1: O PSTC que derrubou a União, né?
0: Que derrubou a União.
1: É uma equipe de empresários, já falamos.
0: E no outro jogo, City London em casa contra o Cambé. Primeiro jogo foi 4-0, City London. Então, quem vai decidir em casa tem a faca e o queijo na mão para subir para a segunda divisão.
1: O City London, para quem é nostálgico, é do professor Rafael Andrade, ex-técnico do União, o rei do acesso.
0: Ele é o rei do acesso.
1: É. Vamos agora então para finalizar aqui a Série B. Hoje, 19h30, em Novo Horizontino e São Bernardo. 20h30 em Vila Nova e Goiás. E o Londrina, que vem mal, né? Amanhã, 16h30, Náutico e Sport, é o clássico do pernambucano. É, amanhã, também no 16h30, o Operário vai enfrentar o Ceará em casa. E às 18h30, em Goiás e Atlético de Goiás, é o clássico de Goiás. Já no domingo, dia 27, Criciúma e Avaí e CRB e Cuiabá às 16h, 18h30, Fortaleza enfrenta o Atlético Mineiro. Segunda-feira, dia 27, 19h30, América Mineiro e Juventude. E terça-feira, dia 29, 19h30, o Botafogo de Ribeirão Preto pega já a rebaixada Ponte Preta.
0: Jogos da volta, Ouro Cláudio amanhã, Manuel Ribas, Paraná, primeiro jogo, Manuel ganhou fora de casa, joga pelo empate para chegar na próxima etapa.
1: Se Manuel Ribas vem surpreendendo, né?
0: Isso.
1: E jogar lá.
0: Tem uma base, né, Cláudio, há muito tempo.
1: Do ano passado, né? E se jogar lá no Reduto do Deserto, é difícil ganhar.
0: É difícil. São Miguel e Acel, primeiro jogo, Acel aplicou goleada, não tem saldo, São Miguel vai ter que ganhar no tempo normal para provocar a prorrogação. Quem passar de São Miguel e Acel vai pegar o Pato, né? Amanhã tem Cascavel e Itaipulândia, 17h o jogo. Quem passar, pega o Marreco.
1: É, expectativa.
0: Já tivemos o Moarama e Cádio, o Moarama passou, certo? E pela Liga Nacional teremos amanhã o Moarama joga em casa contra o Carlos Barbosa. E a equipe do Pato na segunda-feira joga em São Paulo contra a equipe do Corinthians.
1: O jogo da volta é em Pato Branco,
0: em Pato Branco.
1: É, inclusive já venderam ingresso antecipado aí, me parece que 4 mil ingressos já antecipados, né? Então o Pato, né, vai lotar a Arena Cláudio Petricoski no jogo da volta.
0: Olha, mas a Prata Futsal, Cláudio, olha aqui, ó. Nós teremos em Planalto Chavantes do Mauro e Cláudio São José, certo? Tivemos ontem Fazenda 1, Palutina 4, Palutina está na próxima etapa. Apucarana e Biporã vão jogar no dia 30 e no dia 26 vão jogar Clevelândia e Prudentópolis.
1: É,
0: e o Capanema, que joga amistoso amanhã, tá no G4, né? Tá esperando.
1: O Palutina já esteve no auge do futsal paranaense. Já
0: esteve no auge.
1: Inclusive levou o mudo na época, lembra?
0: Mas jogou, lembra como o Beltrão Futsal foi buscar duas peças na época no Palutina? O Gleidson, lembra? É. O Gleidson.
1: Eles estiveram no auge já no futsal, né? E aquela história do Toledo, lá esfriou.
0: Lá morreu tudo. Aí bebi daqui. Aí começou ligação daqui de lá, o pessoal de Toledo
1: recuou. Não aceitaram a dupla.
0: Não aceitaram a dupla. Você sabia que o Márcio Borges, que trabalhou no Marreco, entrou na trabalhista? Recebeu tudo do acordo?
1: Tudo.
0: É complicado.
1: E ainda quer receber mais. É o mundo dos... os caras querem ser espertos, mas para mim, o dinheiro que não é meu, eu não vou aproveitar.
0: Agora, a galera do Grêmio está aí, né, Cláudio? Terminou hoje, né? Aí
1: as avaliações
0: aí, né?
1: Até eu vi uma...
0: Acho que hoje deve sair a informação de quem foi aprovado, quem não foi, você foi ou não foi. Tem uma coletiva à noite hoje aqui na Cressol.
1: Mas foi uma boa ideia, né? E é um bom sinal.
0: E o revelar. Bico do Marreco está bem aceitável aí, Cláudio, a R$100 a cartela, né? São R$32 mil em prêmios.
1: Eu encontrei o Ivo Dolinski hoje lá no Rodão, né? No ginásio, ele estava me falando que a venda está sendo muito boa. Inclusive, ele falou que está superando até a expectativa dele.
0: Foram colocados 2 mil cartelas, mas que está... É que com R$100, Cláudio, você pode ganhar um prêmio de 10, ou um prêmio de 8, ou um prêmio de 6.
1: Você sabe quanto que é o jantar dançante da Polícia Militar amanhã?
0: Não.
1: R$200 lá no Novo Mundo, inclusive... Achei uma cartela com um amigo meu, mas é R$200 e é 15 mil em prêmios, né? Então, vamos lá.
0: O bingo do Marreco, além de ser uma cartela de R$100, você pode comprar lá na secretaria. Você pode ganhar um dos prêmios, o bingo vai ser eletrônico, né?
1: Eletrônico. Então é o Marreco voltando a fazer aí as suas promoções.
0: E o Jonathan deu entrevista aqui, ano que vem vai disputar o Sub-20, mas com a base do 18. Pode pintar aí um 19, um ou dois 20 para colocar, para dar um pouco mais de bagagem.
1: De bagagem.
0: E vai ter um gastronômico também, que é para recurso para as disputas da Copa Mundo lá em Foz, da base,
1: do Marreco ABF. E essa Copa Mundo tem muita credibilidade, né? O Marreco revelou alguns jogadores, foi buscar na Copa Mundo, hein? Entre eles, Atirso, Ligeiro e companhia, né?
0: Voltamos amanhã.

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1: 1:11.
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e Marcelo Falcão na programação de Beltrão para a região. Toca tudo até as 3 para vocês, 1h24 agora.

Muito bem, Terence Trent D'Urby com Witch in Well, fechando legal, bacana, muito bem. A primeira, apenas a primeira sequência de muitas sequências, de muitos sons bacanas que ainda vão rolar na programação 106.3 FM pra você, ó. Teve Isa e Marcelo Falcão pesadão, Nina Hagen, ela gritou um pouquinho, mas é legal o som dos anos 80, New York na área, é a Loki. DJ Alok, um dos melhores do planeta brasileiro, com os vocais da Eva Max e o Car Keys, abriu a sequência, o som é de 2003, já tem 3 anos, né? Ah, tudo bem, 1h28, a gente vai rolando por aqui os sons, anos 80, 90, 2000, uma viagem no tempo, aí tá com uma 2003, uma 2008, uma 2026, um lançamento, uma velinha, porque as velinhas também têm o seu lugar por aqui, tá pensando o quê, né? As velhas também são boas, né? Música, aliás, as antigas, as músicas velhas são praticamente que as melhores, né? É a minha opinião e você o que acha. Tá a fim de participar, interagir, opinar, manda um zap aqui pra mim, 98822-3529. A música é o som por aqui, pra você já volta.

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4: Informando, 28 para as 2.
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Rapaz do céu, que sozeira, hein? New Radical, esse som combina com trilha sonora pro trabalho, pra academia, pra caminhada, pros trabalhos domésticos. Aquele som que não irrita os ouvidos, que é bom de ouvir, tem uma letra bacana. Você ouvindo Toca Tudo 106 aos sons, as melhores músicas nacionais e internacionais. New Radicals rolou por aí com You Get What You Give. Teve Das Aranha, banda de rock brasileira com Vagabundo Confesso. Essa é pra quem não tá trabalhando daí, né, no caso. Ainda Nazaré, Piece of My Heart e Man Without Your Hats, The Safety Dance. Abriu a sequência, tem mais sequências de muitos sons bacanas que ainda vão rolar pra você na programação 06, claro, já já, depois do nosso intervalo de apoios culturais. Por aqui eu já volto, hein?

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9: 7:02, é hora de mais música.
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9: A sequência chegando no Network, vai ter também YouTube na área para você. 988-22-3529 é o WhatsApp da rádio para você participar, interagir, pedir o seu som também aqui na programação.

0: Sacrifice, esse é o som do The Weeknd. Som de 2002, por aí na área teve Tijuana e Raimundos, Minha Rainha, 2013, essa música aí. U2, Pride in the Name of Love e Man at Work, dos anos 80, com Into My Life. Intervalo por aqui é rapidinho, hein? Pois o intervalo, a música volta pra você até às 3 da tarde, muito som legal rola ainda aqui no Toca Tudo 106 pra você comigo, Jaime Samuel.
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12: 2:13.
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0: Agora tem Venga Boys.

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0: Alban! Dr. Alban! Bom demais, é. Bom, sou suspeito em dizer, porque eu amo demais sons anos dance 90, 2000 e... As antigas, né? São boas demais. Let Me Go On, Dr. Alban, NX0 e Chorão do Charlie Brown, saudoso com Cedo ou Tarde. Ainda Red Hot Chili Peppers com Can't Stop e Venga Boys. Skinny Dip abriu a sequência por aqui lá pra te matar a saudade também aí na programação, né? Já me lembrei de uma música, de um som, quero pedir, como é que faz? Rapaz, é fácil demais, manda um WhatsApp aqui pra mim no 98822-3529, peça o seu som, mande o seu recado também na programação, combinado, fechado, 2:30, intervalo, é rapidinho, gente, é 3 minutinhos a música, boa volta pra você curtir por aí no seu início de final de semana.
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0: Agora 2:34.
15: A
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12: 7:03. 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
2: 3 e 12.
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17: De volta com muito mais programação no seu rádio a partir de agora. Olha só, aumenta o volume que a partir de agora vai esquentar com tantas músicas para você recordar aqui na Anauim FM 106.3, Arco da Velha, comigo, hein? Keira Lima no comando.

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14: 3:31.

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1: De volta com o Arco da Velha, aqui na programação da Anauim FM 106.3. Sejam bem-vindos.

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1: 3h52. 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
5: De volta com muito mais som aqui na programação da sua rádio Anauim FM. Muita música para você curtir e recordar.

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8: Quatro e treze.

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4: 106.3, Arco da Velha, comigo Keila Lima. De volta com a programação no seu rádio Anauim FM. Vem cá, você gosta de uma seleção completa? Então segue essa aqui, a melhor música pra você.

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1: 4:33.

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1: Agora mais um super sucesso bombando aqui na nossa programação 106.3.

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7: Quatro e 58.
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16: 5:21.

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É, são 17 horas 35 minutos, 17h35, aqui na 106.3 FM. Boa tarde, Francisco Beltrão. É, boa tarde, a capital do sudoeste do Paraná. Boa tarde. Boa tarde para você que está com o rádio ligado na 106.3 FM, para você que está na live do Facebook, levanta o volume, que aqui é o programaço Viola Sertaneja. Vamos que vamos, até as 19 horas na companhia do teu amigo Machado, levando as melhores músicas sertanejas para você, meu irmão.

É, enquanto são 17h36 aqui na 106.3 FM, entra na live do Facebook e pede a música de sua preferência. Ou levante o volume do seu radinho e fica ligado na 106.3 FM. Você que está em casa, no conforto do seu lar, é só curtir a sertaneja. Ou você que está circulando por aí com o seu automóvel, é levanta o volume que agora nós vamos com Chitãozinho e Chororó, Cavalo Enxuto. 17h36 aqui na 106.3 FM.

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0: solta essa sanfona, larga essa sanfona. Chega pra cá, Luciano.
1: Tô chegando.
0: E vem contar essa história pra galera aqui. Eu amo essa história, viu? Eu amo.

0: 5:42.
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4: São 17:45, 17:45 aqui na 106.3 FM, as melhores músicas você escuta por aqui. Boa tarde, Nereu Loff, boa tarde, meu irmão. Tudo bem, meu amigo Nereu Loff de Marmeleiro? Por onde anda, Edio Velho? Tudo bem, Nereu? Um abraço, meu irmão, tudo certinho? Boa tarde para Ivete Faedo. Boa tarde, Ivete. Diana, Canção dos Namorados, olha, já vamos procurar. Pedro dos Santos Aguiar, como é que tá, meu violeiro? É, ontem, Maria Gorete e Pedro Aguiar cantando por demais no Clube da Viola. Boa tarde, Cirinei Limone, tudo certinho, meu irmão? Boa tarde, Ana Maria, que está pedindo... Ana Maria está pedindo aqui, Daniel, é Daniel, música Quem Tem Amor Distante, levanta o volume,

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São 17h50, 17h50 aqui na 106.3 FM, meu programaço Viola Sertaneja, na companhia do teu amigo Machado. Vamos que vamos! Com as melhores músicas sertaneja, em nome da Paraná Tintas, Paraná Tintas, todos em tintas imobiliárias e tintas automotivas. 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Um abraço pra Dilce, também pra minha amiga, a senhorita Dilce. Beleza, Valdir? Um abraço, meu irmão, tudo bom? Um abraço aí pra Dilce e pra toda a família Paraná Tinta. E a pedido do meu amigo Sirinei Limone, lá de São José Grande, Floripa, ele está pedindo uma música com o Ronaldo Adriano.

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2: É, são 17h55, você ouviu aí uma música com meu amigo, a pedido do meu amigo Sidney Limone. Agora sim, Sidney, agora eu vou ler sua mensagem. Boa tarde, seu Machado. Depois toca a música Berço de Inteligente com Ronaldo e Adriano. E vai para todos os ouvintes da nossa querida Nauim. Obrigado e um bom final de semana para você também, Sirinei Limone, lá de São José, Grande Florianópolis.
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É, boa tarde, meu amigo Pedro Aguiar dos Santos. Tudo bem, seu Pedro? Boa tarde, Machado. Manda a música Sonho Alto com Milionário e José Rico. Um abraço, seu Pedro. E também quero cumprimentar aqui, então, a Ivete Faedo, o Nereu Loff. Nereu Loff, aqui no posto Rede Sim, em Marmeleiro. Levanta o volume, meu irmão. Nereu Loff, lá de Marmeleiro. Boa tarde para Elza Rodrigues. Boa tarde, Machado. A Elza Rodrigues e o Arizone, aqui do bairro Coabitã 2, aqui em Francisco Beltrão. Abraço, obrigado pela companhia. Valdir Bumis, que é boa tarde, Mariópolis. Boa tarde, meu irmão. É só pedir a tua música. Boa tarde, Ana Maria. Então, agora nós vamos de Milionário José Rico. E a indicação é do Pedro dos Santos Aguiar.

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2: É, são 18 horas e 2 minutos, 18 e 2, aqui na 106.3 FM, programa Viola Sertaneja, na companhia do teu amigo Machado. Vamos que vamos. É, boa tarde, Luiz Edóis. Boa tarde, linha São Paulo, família V2. Boa tarde, família V2. É, e Gamila, é em luto. Olha, meus pêsames, força aí, família V2 e família Gamela. É, Fátima Carletti, boa tarde, Fátima. Tudo bem, minha querida? Apareceu a Fátima. Olha aí a Maria Reck. Maria Reck, boa tarde. Boa tarde, Maria. É, a Maria tinha viajado, Maria. Um abraço, minha querida. Só pedi tua música. Vamos que vamos. Agora quem está pedindo música é Ivete Faedo. Levanta o volume, Ivete.

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2: São 18 horas e 10 minutos, 18 e 10. Ivete Faedo está pedindo terceira dimensão. Levanta o volume, Ivete Faedo.

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3: É, são 18 horas e 15 minutos, 18:15, aqui na 106.3 FM. Agora vou atender a Fátima Carlete. Boa tarde, boa tarde, boa tarde. Por amor, te deixo ir. Zezé de Camargo e Luciano, levanta o volume, Fátima Carlete.

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1: Olá, meu amigo. Olá, amigo ouvinte. Eu sou o Padre Ezequiel e convido você para, neste momento, rezar comigo. É a oração do fim de tarde, é o agradecimento por mais uma semana. Sexta-feira. Quantas coisas eu fiz e por tudo eu quero agradecer. A gratidão transforma a vida. Por isso, seja uma pessoa sempre agradecida. Agradeça sempre por tudo. E aprenda com tudo. O pensamento do dia é o seguinte: plante sementes de bondade e de amor, mas nunca se preocupe com os resultados futuros. Aguarde o tempo. Por enquanto, plante as sementes da bondade e do amor por onde quer que você passe. Meditemos a canção.

0: Rezemos juntos. O anjo do Senhor anunciou a Maria, e ela concebeu do Espírito Santo. Ave Maria, cheia de graça, o Senhor é convosco, bendita sois vós entre as mulheres, e bendito é o fruto do vosso ventre, Jesus. Santa Maria, Mãe de Deus, rogai por nós, pecadores, agora e na hora da nossa morte. Amém. Eis aqui a serva do Senhor, faça-se em mim segundo a vossa palavra. Ave Maria, cheia de graça, o Senhor é convosco, bendita sois vós entre as mulheres, e bendito é o fruto do vosso ventre, Jesus. Santa Maria, Mãe de Deus, rogai por nós, pecadores, agora e na hora de nossa morte. Amém. E o Verbo se fez carne e habitou entre nós. Ave Maria, cheia de graça, o Senhor é convosco, bendita sois vós entre as mulheres, e bendito é o fruto do vosso ventre, Jesus. Santa Maria, Mãe de Deus, rogai por nós, pecadores, agora e na hora de nossa morte. Amém. Rogai por nós, Santa Mãe de Deus, para que sejamos dignos das promessas de Cristo. E agora sobre você a bênção de Deus. Por intercessão de Nossa Senhora, Nossa Mãe, desça sobre a sua casa, a sua vida, sobre o seu descanso, o seu fim de semana, a bênção que Deus quer dar. Que esta bênção te renove, te faça uma pessoa sempre mais serena, mais tranquila e mais livre. Deus quer te abençoar. Em nome do Pai, do Filho e do Espírito Santo. Amém. Eu quero convidar você a procurar as nossas canções no YouTube. Você vai gostar e vão te fazer muito bem. Um abraço, muita paz e até a próxima semana.
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2: É 18h27, 18h27. Levanta o volume, meu amigo Valdir Varela da Paraná Tintas. Um abraço pro Valdir Varela da Paraná Tintas.

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5: 6:33.
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7: Que legal! São 18:33. 18:33. É o programa Viola Sertaneja. Na companhia do teu amigo Machado. Vamos que vamos. Ivete Faedo quer curtir. É o Alemão do Forró. É isso, Ivete? Então levanta o volume, minha querida.

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1: É, são 18h36, 18h36. Boa tarde, Maria Gorete Coelho. Já tua música, Maria Gorete. Cristi Ralf chegando. Mas antes disso eu falo do Chopp Cascavel. 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Valeu, minha gente. 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Obrigado pela parceria e pela companhia. Cheiro de shampoo. Está chegando o Cristi Ralf a pedido da Maria Gorete Coelho. Música.

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0: 6h42.
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3: São 18 horas e 46 minutos, 18 e 46 aqui na 106.3 FM, onde você ouve as melhores músicas sertaneja. Boa tarde, Maria de Fátima Girardello Brum. Boa tarde, Machado. Toca um aí do Rick Renner. É pra já, minha amiga. Certinho, certinho. 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Chegando aí a pedido da Maria de Fátima Girardello Brum e meu amigo Perboni, Rick Renner. Levanta o volume, Mari. A moleca, é isso mesmo?

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Bate a bota no chão.

0: São 19 aqui na 106.3 FM. Muito obrigado você que estava ligadinho na 106.3 FM. Muito obrigado você que estava na live do Facebook. E o programa Viola Sertaneja volta segunda-feira, se assim Deus nos permitir. Mas não deixe de ficar ligado na 106, porque domingo estarei de volta também no domingo das 9 às 11 horas, o programaço Brasil Sertanejo na companhia do teu amigo Machado. Estou me retirando, fiquem todos com Deus e eu fui-se embora.
1: Com tipos penais para quem explorar ou operar apostas online no país. A terceira ação é uma nova versão do programa Desenrola, de renegociação de dívidas, que vai oferecer novas oportunidades para resolver dívidas antigas dos brasileiros. Sobre o mercado de bets, o ministro da Fazenda, Dario Durigan, destacou que as medidas adotadas pelo governo nos últimos anos, como a derrubada de mais de 70 mil sites de apostas ilegais, a proibição de que beneficiários de programas sociais fizessem apostas e a autoexclusão de mais de 1,5 milhão de pessoas das plataformas não foram suficientes para combater o comprometimento de renda da população e ainda trouxe um problema de saúde pública para o país.
2: E hoje a gente chega à conclusão que, mesmo feito esse esforço, a renda das famílias segue comprometida. Só no mercado que até então estava legalizado, a gente tem mais de 60 bilhões de reais que foram para as empresas de apostas. 60 bilhões de reais que foram esterilizados do ponto de vista do uso das famílias, do uso na economia real. Mas mais que isso, nós estamos com um problema de saúde pública envolvendo as bets. Basta a gente ver os levantamentos, as pesquisas, casos de suicídio que a gente não pode admitir.
1: A partir da publicação da medida provisória que proíbe as bets, as empresas de apostas não poderão receber mais nenhum aporte dos apostadores. Os sites e aplicativos continuarão ativos apenas para que os apostadores resgatem o dinheiro já depositado na plataforma. Esses sites e aplicativos vão ficar online até as 23h59 do dia 5 de outubro, para que o cidadão possa retirar o dinheiro que resta. No dia 6 de outubro, às 0 hora, haverá determinação para lojas de aplicativos e para os conectores de rede para que haja bloqueio desses sites no país. As pessoas que não conseguirem resgatar o dinheiro até o dia 5 de outubro terão mais oportunidades, conforme destaca Dario Durigan.
2: Mesmo quem não conseguir até o dia 5 de outubro, a partir do dia 6 e 7, as empresas de apostas vão ter que individualizar o saldo remanescente, informar para os bancos onde elas já têm a conta, por onde passam as apostas, para que esses bancos, entre o dia 9 e dia 14, façam o redirecionamento dos recursos para os apostadores. Havendo qualquer dificuldade, a Caixa Econômica Federal vai estar à disposição para fazer essa intermediação final nesse processo.
1: O canal Fala BR está disponível para receber denúncias da população sobre o funcionamento de bets no país. O Fala BR pode ser acessado pelo site gov.br/FalaBR. Mariana e Luciano.
3: Obrigada, Luana Karim, pelas informações ao vivo aqui na Voz do Brasil.
4: Ainda falando sobre as apostas online, cerca de 2 milhões de estudantes universitários da rede privada têm a renda comprometida por conta das bets.
3: É o que apontam dois estudos divulgados hoje pelo Ministério da Educação.
4: Os levantamentos indicam que os gastos com apostas online aparecem relacionados a decisões de ingresso e permanência no ensino superior privado.
5: O Ministério da Educação divulgou informações de dois levantamentos do setor privado relacionados ao impacto das apostas online, as chamadas bets, sobre o ingresso e a permanência de estudantes na graduação. De acordo com os estudos, cerca de 2 milhões de universitários da rede privada podem ter a trajetória acadêmica afetada pelo comprometimento da renda com as apostas online. A pesquisa da Associação Brasileira de Mantenedoras do Ensino Superior, em parceria com a Educa Insights, estima que 980 186 mil potenciais ingressantes deixaram de se matricular em 2026 por causa dos gastos com as bets. Entre os já matriculados, 14% relataram atraso nas mensalidades ou trancamento do curso pelo mesmo motivo. Os dois grupos juntos somam cerca de 2 milhões de estudantes potencialmente afetados, considerando que a rede privada possui mais de 8 milhões de matrículas. Outro levantamento do Instituto Semesp aponta que 19,1% das instituições privadas pesquisadas já observaram relação entre apostas online e inadimplência de estudantes. Segundo o MEC, o comprometimento da renda pode afetar estudantes que dependem de políticas de acesso e financiamento, como o Programa Universidade para Todos, o ProUni, e o Fundo de Financiamento Estudantil, o FIES. Edinaldo Júnior para a Voz do Brasil.
3: Ser professor é algo que começa muito antes da sala de aula. Quem está se preparando também precisa aprender, na prática, dentro da escola.
4: É isso que o PIBID, o Programa Institucional de Bolsa de Iniciação à Docência, ajuda a fazer. O estudante de licenciatura recebe uma bolsa e acompanha o dia a dia de uma escola pública ainda durante a faculdade.
3: E agora o programa virou política de Estado.
6: Entrar em sala de aula e viver a realidade das escolas públicas antes mesmo de se formar na graduação. A Bolsa PIBID, do Programa Institucional de Bolsa de Iniciação à Docência, é voltada para os estudantes de licenciatura que recebem um incentivo financeiro e a oportunidade de atuar na educação básica. Durante o período da Bolsa, eles apoiam os professores titulares em suas atividades e participam de projetos na comunidade escolar. Andressa Salles, aluna de licenciatura em Biologia na Universidade de Brasília, foi bolsista do PIBID. Há poucos meses de se formar no fim do ano, ela conta que a experiência mudou seu olhar sobre a educação.
7: Exatamente por essa questão da gente ver, né, de que a educação ela abre um leque para a gente na questão de pesquisa, na questão de extensão com a comunidade, de ver que muitas coisas que a gente tem na nossa sociedade, a gente consegue plantar aqui uma sementinha ali, né, com os meninos dentro da educação básica.
6: Criado em 2007, o PIBID funcionava com base em portarias e decretos presenciais e agora virou lei. A nova legislação consolida o programa, dando mais segurança jurídica e garantindo a previsão no orçamento público. O texto define os objetivos do PIBID e as 5 modalidades de bolsa. Além dos estudantes, há bolsas para os docentes das universidades e para os professores de escolas públicas que supervisionam os participantes. Denise Pires, presidente da Coordenação de Aperfeiçoamento de Pessoal de Nível Superior, CAPES, comentou a nova lei.
8: É o programa de iniciação à docência para fortalecer e qualificar a formação de professores de educação básica.
6: Juliana Corrêa da Silva, coordenadora institucional do PIBID na Universidade Federal do Rio de Janeiro, fala da importância do programa para a formação de novos professores.
9: É a partir desse programa que os professores em formação têm seus primeiros contatos com a escola como lugar de formação profissional também. Então eles conhecem o ambiente em que eles vão atuar. Essa articulação entre universidade e escola é bastante positiva no fortalecimento e na melhoria mesmo desses cursos de formação de professores.
6: Segundo a nova lei, o PIBID deve abranger diferentes contextos da educação básica, com destaque para a educação do campo, indígena, quilombola e de jovens adultos. A quantidade de bolsas dependerá da disponibilidade orçamentária e de regulamentação da CAPES. Os projetos apresentados pelas universidades devem priorizar a formação prática dos futuros docentes. Reportagem Gabriela Noronha.
4: E está chegando a hora do Enem. E quem faz a prova em Libras, que é a língua brasileira de sinais, já tem uma ferramenta para se preparar.
3: É a plataforma Enem Libras.
10: A plataforma Enem Libras já está disponível para consulta para candidatos ao exame que dependam de conteúdos adaptados para estudo, prática e familiarização com o formato da videoprova. Além de edições anteriores de videoprovas do Enem, os interessados podem acessar cadernos de questões em língua portuguesa, gabaritos e a cartilha de redação em Libras. São edições de provas em vídeos desde 2017. A plataforma também apresenta uma interface semelhante à utilizada na aplicação oficial do exame, permitindo conhecer a organização do ambiente e a dinâmica de navegação da videoprova. As provas do Exame Nacional do Ensino Médio, Enem, serão aplicadas nos dias 8 e 15 de novembro em todo o país. No primeiro dia serão aplicadas as provas de linguagens, ciências humanas e redação. E no segundo dia, provas de matemática e ciências da natureza. O endereço da plataforma é o enemvideolibras.inep.gov.br. Dilson Santa Fé, para a Voz do Brasil.
4: Mais de 400 celulares foram apreendidos até agora pelas forças de segurança em estabelecimentos prisionais em todo o país.
3: A ação é resultado da nova fase da Operação Mute, que começou na última segunda-feira e busca desarticular a comunicação de criminosos em presídios.
4: A operação é coordenada pelo Ministério da Justiça e Segurança Pública, em parceria com as Secretarias de Administração Penitenciária, Polícias Penais e demais órgãos responsáveis pela gestão do sistema prisional nos estados.
3: E também em operação coordenada pelo Ministério da Justiça e Segurança Pública, mais de 41 mil pessoas foram presas desde julho em todo o país durante a Operação Mulher Segura.
4: A ação combate crimes de violência contra a mulher e também reforça o atendimento e a proteção às vítimas.
3: Coordenada pelo Ministério da Justiça e Segurança Pública, a operação reúne forças de segurança estaduais e federais e tem caráter permanente.
11: A Operação Mulher Segura já prendeu mais de 41.800 pessoas em todo o país. Deste total, mais de 35 mil foram em flagrante. Entre os crimes mais frequentes estão lesão corporal, ameaça e descumprimento de medidas protetivas. A ação é coordenada pelo Ministério da Justiça e Segurança Pública e reúne forças de segurança estaduais e federais. Em pouco mais de 100 dias, a operação atendeu mais de 161 mil vítimas e cerca de 100 mil medidas protetivas de urgência foram acompanhadas. A ação, que começou em 1º de junho, é permanente e prevê ainda atividades de prevenção e atendimento às vítimas. Thaís de Araújo, para a Voz do Brasil.
4: Reforçando, denúncias de violência contra a mulher podem ser feitas pelo Ligue 180.
3: Casos mais graves devem ser encaminhados imediatamente para atendimento emergencial de segurança pública pelo telefone 190.
4: Quer saber como está a segurança na sua região? O Mapa de Segurança Pública 2026 reúne os principais dados sobre crimes em todo o país.
3: Essas informações ajudam estados e municípios a identificar os problemas de cada região e planejar ações para prevenir e combater os crimes.
12: O Mapa da Segurança Pública Nacional, produzido pelo Ministério da Justiça e Segurança Pública, reúne 30 indicadores criminais informados pelos estados e o Distrito Federal. As estatísticas formadas a partir daí apoiam os gestores na formulação de políticas públicas, como explica o diretor de Gestão e Integração da Informação do Ministério da Justiça e Segurança Pública, Joaquim Carvalho.
13: Dá suporte para o gestor público fazer o acompanhamento, a evolução desses indicadores, e isso permite que tenhamos uma política pública mais efetiva.
12: A edição de 2026 inclui dois novos indicadores: tentativa de feminicídio e estupro de vulnerável. Para o diretor Joaquim Carvalho, a análise desses dados amplia o monitoramento da violência contra a mulher e contra as crianças e ajuda a prevenir esses crimes.
13: A gente passa a entender o fenômeno da criminalidade. Isso oferece subsídios mais qualificados para a formulação e o aperfeiçoamento dessas políticas públicas voltadas especialmente à prevenção e ao enfrentamento dessas violências.
12: O mapa da violência deste ano mostra, entre outros dados, mais de 25 mil mortes no trânsito no Brasil no ano passado, 85 mil pessoas desaparecidas e mais de 8.570 roubos de carga em todo o país. Reportagem Graziele Bezerra.
4: O mapa pode ser consultado em gov.br/mj.
3: O Ministério da Saúde pediu à Conitec avaliação para incorporar ao SUS as chamadas canetas emagrecedoras, usadas no tratamento da obesidade.
4: A Conitec é responsável por assessorar a inclusão, exclusão ou alteração de medicamentos, produtos, exames e procedimentos no Sistema Único de Saúde.
3: A proposta inclui medicamentos à base de semaglutida e liraglutida, que são princípios ativos usados nas canetas de GLP-1.
4: O documento aponta a redução em cerca de 70% dos preços desses medicamentos no Brasil em menos de um ano, e que o país possui a maior variedade desse produto no mundo, com 25 opções disponíveis atualmente.
3: A comissão tem 180 dias para analisar o pedido.
4: A G7 agências da Previdência Social, distribuídas por 20 estados em todas as regiões do país, farão mais um mutirão de atendimentos esse fim de semana.
14: Os atendimentos vão ser focados na realização de perícias médicas e avaliações sociais, etapas que são obrigatórias para a concessão de benefícios.
4: Para ser atendido, o cidadão precisa agendar pelo site ou aplicativo Meu INSS ou por ligação para a Central 135.
14: A presidente do INSS, Ana Cristina Silveira, detalha a quantidade de vagas oferecidas neste sábado e domingo e fala sobre os mutirões.
15: Só nesse final de semana nós temos 23 mil vagas no Brasil todo. E esses mutirões é para fazer atendimento de perícia médica e de avaliação social. É importante mencionar que os mutirões foi de fundamental importância para a gente ter controle do nosso atendimento. Esse ano a gente já atendeu mais de 300 mil pessoas em mutirões.
4: Quando a gente viaja, tem muita coisa que pesa na escolha de um destino. O preço, a hospedagem, a segurança e até as opções de passeio.
14: E o Ministério do Turismo quer entender melhor esses hábitos de quem viaja pelo Brasil.
4: Para isso, uma pesquisa vai ouvir cerca de 22 mil visitantes em 50 municípios de todas as regiões do país.
16: O Ministério do Turismo e o Itaipu Parktec realizam a Pesquisa Nacional de Demanda Turística. Até 3 de outubro, pesquisadores vão ouvir cerca de 22 mil turistas de 50 municípios das 5 regiões do país. Segundo o ministro do Turismo, Gustavo Feliciano, o objetivo é conhecer melhor a realidade do setor em cada região.
17: Então a pesquisa ela vem exatamente para poder nos dar um panorama que nós estamos vivendo e para que a gente possa, né, recolhendo os dados mais apurados e fiéis do momento turístico que nós estamos fazendo, implementar políticas públicas consistentes.
16: As entrevistas são presenciais e feitas por pesquisadores identificados com crachá em pontos de circulação e concentração de visitantes. Podem participar brasileiros e estrangeiros com 18 anos ou mais que não moram no município pesquisado e tenham realizado ou pretendam realizar pelo menos um pernoite no destino. O questionário aborda transporte, hospedagem, tempo de permanência, planejamento da viagem, motivos para escolher o destino, atividades realizadas, gastos e avaliação da experiência. Também são analisados aspectos como infraestrutura, segurança, acessibilidade, conectividade e preços, explica Yuri Benites, diretor de turismo do Itaipu Parktec.
18: Então, quando a gente fala da oferta e essa visão, né, de um turismo como um fenômeno que acaba movimentando pessoas e ocupando diversos serviços, quando, né, as pessoas nos auxiliam em responder por que elas estão indo, como elas estão indo, que frequência, nos auxilia na construção de um plano municipal e, por consequência, no plano estadual e no plano nacional, que preveja melhores estruturas para que esse turismo continue acontecendo.
16: Os dados vão ajudar a identificar o perfil e as necessidades dos turistas e a orientar políticas públicas e investimentos. Os resultados, com informações por município, serão disponibilizados no Observatório Nacional de Turismo Sustentável, com previsão de lançamento até abril de 2027. Reportagem Pablo Mundim.
14: E hoje vamos falar de um destino turístico brasileiro conhecido pelas flores. É Olambra, no interior de São Paulo, que é responsável por 40% da produção nacional de flores e plantas ornamentais.
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4: Olambra, no interior de São Paulo, já é conhecida como a capital nacional das flores.
14: Agora, a cidade ganhou projeção internacional. Foi escolhida pelo Ministério do Turismo para disputar o selo Melhores Vilas Turísticas do Mundo, da ONU Turismo.
4: No destino, a tradição europeia dá o tom dos passeios. E com a chegada da primavera, tudo fica ainda mais colorido e cheio de atrações para quem gosta de flores, natureza e gastronomia.
20: Época do ano em que parece que o Brasil inteiro ganha novas cores. A primavera chegou e no interior de São Paulo existe uma cidade onde ela parece durar o ano inteiro. Olambra é conhecida como a capital nacional das flores e basta andar pelas ruas, visitar os campos ou olhar para um dos cartões postais da cidade, o Moinho dos Povos Unidos, para entender por quê. A pouco mais de 130 quilômetros da capital paulista, a cidade preserva marcas da imigração holandesa na arquitetura, na gastronomia e nas tradições culturais. Mas em Olambra, a história também floresceu na agricultura. a floricultura virou a principal atividade econômica do município. Holambra responde por 40% da produção brasileira de flores e plantas ornamentais e por 80% das exportações do setor. É uma paisagem que atrai turistas, movimenta negócios e transforma o campo em cenário de passeio. Segundo o guia Armando Carrasco Júnior, na primavera, quando os jardins e os campos ganham ainda mais destaque, a cidade recebe visitantes que buscam eternizar momentos importantes.
0: Então, a primavera tem uma demanda grande, tem em relação com a Expo Flora, né, que é a festa das flores, mas vem muita gente para fotografar, fazer ensaio fotográfico, casal, pré-wedding, gestante, debutante, mas o pessoal vem para passear mesmo, para curtir os restaurantes, culinária típica holandesa, que além da produção de flores, Holambra é uma cidade colonizada por holandeses, então a cultura é muito presente na cidade, né, gastronomia, arquitetura, então muito da cultura, a cultura holandesa é muito forte ainda aqui.
20: Flores para fotografar, sabores para experimentar, histórias para conhecer. E Holambra também está sendo reconhecida por esse conjunto. A cidade está entre os 7 destinos brasileiros indicados pelo Ministério do Turismo para disputar o selo Melhores Vilas Turísticas do Mundo da ONU Turismo. A seleção valoriza lugares que preservam patrimônio, natureza, sustentabilidade e formas de vida tradicionais. O resultado será anunciado em dezembro em Buenos Aires. E quando a floricultura cresce, não é só quem planta que ganha. A cadeia envolve quem produz, quem vende, quem trabalha com turismo, quem recebe os visitantes e quem transforma a matéria-prima em experiências. Em Holambra, essa relação fica visível por todos os lados, como explica a produtora de flores, Marisa Granchelli.
21: As casas também são diferenciadas, a fachada típica holandesa, sempre com muitas plantas. Eu acredito que o turista acaba sendo abraçado pelas flores, pela simplicidade delas. A cidade é muito charmosa, né? E as flores encantam. A flor, ela traz isso, né? Ela traz carinho, ela traz emoção.
20: Talvez seja justamente essa sensação que a cidade procura provocar. Não apenas olhar para as flores, mas estar dentro delas. Caminhar, fotografar, comer, conhecer a história e perceber como uma atividade agrícola ajudou a construir a identidade de um destino turístico. Com sonorização de Reinaldo dos Santos, reportagem Karine Melo.
14: Na próxima semana, a Voz do Brasil vai levar você para o Pantanal, mais especificamente para conhecer a Transpantaneira, em Poconé, no Mato Grosso.
4: Ao longo dos cerca de 140 quilômetros da estrada, as margens viram um verdadeiro observatório a céu aberto. Pelo caminho dá para avistar jacarés, capivaras, tuiuiús, sucuris, várias espécies de aves e até onça-pintada.
14: É um passeio que mistura aventura, contato com a natureza e principalmente a importância de preservar a vida selvagem no Pantanal.
4: E essas foram as notícias do Governo Federal.
14: Uma realização da Secretaria de Comunicação Social da Presidência da República.
4: Com produção da empresa Brasil de Comunicação.
14: Fique agora com as notícias do Poder Judiciário e do Congresso Nacional. Boa noite, um bom fim de semana.
4: A gente volta na segunda-feira. Boa noite, até lá.
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24: Processo que envolve pagamento de precatórios à usina Sucro Alcooleiras é remetido ao plenário do STF.
25: TSE informa que e-título poderá ser baixado e acessado no dia da votação.
24: STJ mantém decisão que determinou a provedor desvincular nome de pessoa de resultados desabonadores em buscas na internet.
25: Boa noite, eu sou o Leandro Bezerra.
24: E eu sou Walter Lima.
25: O ministro Gilmar Mendes, do Supremo Tribunal Federal, remeteu ao plenário o processo que discute a unificação de entendimento sobre o pagamento de precatórios a usinas sucroalcooleiras.
24: A decisão de encaminhar o caso ao plenário já está valendo, mas será submetida a um referendo da segunda turma em sessão virtual, que começou nesta sexta-feira e termina no próximo dia 2 de outubro. Carolina Chaves.
1: Várias usinas cobram da União indenizações por prejuízos sofridos com a política de controle e fixação de preços do açúcar e do álcool nas décadas de 1980 e 1990. Agora o ministro propõe que o plenário defina se uma decisão do STF sobre esse tema, que tem repercussão geral, será aplicada a todos os casos em que a União foi condenada a indenizar usinas sucroalcooleiras. De acordo com um levantamento de riscos fiscais apresentado pela União, em caso de derrota, os valores devidos podem ultrapassar 103 bilhões de reais, o que, segundo o ministro Gilmar Mendes, pode impactar a meta fiscal e despesas orçamentárias.
25: E título poderá ser baixado e acessado no dia da votação nas eleições 2026.
24: Tribunal Superior Eleitoral prepara infraestrutura para garantir a estabilidade do aplicativo nos dois turnos. Estevão Furtado.
2: O anúncio foi feito pelo presidente do TSE, ministro Cássio Nunes Marques, na sessão plenária desta quinta-feira. A Justiça Eleitoral está reforçando a infraestrutura e concentrando esforços para garantir o funcionamento estável do aplicativo e-título durante os dias de votação. O app reúne serviços como consulta à zona e à sessão eleitoral, emissão de certidões, justificativa de ausência e pagamento de débitos eleitorais. Mesmo com a previsão de funcionamento durante os dias de eleição, a justificativa eleitoral recomenda que o eleitorado baixe o aplicativo e faça a ativação com antecedência. A medida ajuda a reduzir a concentração de acessos e permite conferir os dados antes da votação.
25: Provedor deve desvincular nome de pessoa de resultados desabonadores em buscas na internet.
24: O Superior Tribunal de Justiça manteve a decisão da Justiça no Espírito Santo. Fátima Uchoa.
5: A mulher ajuizou ação contra provedores de busca para não ter o nome vinculado a resultados sobre um episódio que alcançou grande repercussão na mídia. A Justiça capixaba determinou o rompimento do vínculo entre o nome da mulher e os resultados de pesquisa indicados no processo, sem excluir notícias e vídeos. Ao manter essa decisão, o STJ pontuou que, em casos excepcionais, é possível desvincular o nome da pessoa de resultados desabonadores quando a busca é feita exclusivamente pelo nome e não há interesse público em manter essa associação. A medida não se confunde com o chamado direito ao esquecimento, considerado pelo STF incompatível com a Constituição. A relatora foi a ministra Nancy Andrighi.
25: Trabalhadora grávida é condenada por apresentar atestados médicos falsos.
24: A decisão é da Justiça do Trabalho em Mato Grosso. Marla Lacerda.
7: A trabalhadora prestava serviços de limpeza em escolas municipais e apresentou 5 atestados para justificar faltas ao trabalho. Durante o processo, as unidades de saúde citadas nos documentos informaram que não emitiram os atestados. Com isso, o juiz manteve a demissão por justa causa e reconheceu a ocorrência de má-fé. Além de ter os pedidos negados, a trabalhadora deverá pagar à empresa uma multa de 9,9% do valor da causa por ter insistido que os documentos eram verdadeiros.
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25: A você uma boa noite.
24: Um bom fim de semana e até segunda-feira.
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9: Eu sou Humberto Pinheiro e estes são os destaques de hoje do Jornal do Senado, que começa agora. Frente parlamentar cobra agilidade no socorro a produtores rurais. Projeto que garante estabilidade para grávida em emprego temporário vai passar por nova votação. Senado analisa proposta que regulamenta a profissão de optometrista. Boa noite. A Frente Parlamentar da Agropecuária intensificou a cobrança ao governo federal por medidas que agilizem a liberação dos créditos para a renegociação de dívidas rurais. A bancada alerta que o socorro financeiro não está chegando aos produtores rurais na velocidade e na escalada necessárias para conter as consequências do endividamento no campo. Repórter Douglas Castilho.
26: Editada para socorrer agricultores atingidos por eventos climáticos adversos e pela
3: pela consequente queda nos preços das safras, a medida provisória autorizou a renegociação de dívidas rurais com prazos de pagamento e taxas de juros mais vantajosos. Apesar dos incentivos, a frente apontou em carta aberta entraves burocráticos que retardam a concessão dos financiamentos pelas instituições financeiras, como a exigência de laudos agronômicos para comprovar as perdas de renda bruta. A MP ainda está em análise no Congresso e pode ser aperfeiçoada. Uma das possíveis modificações foi adiantada pela vice-presidente da frente no Senado, senadora Tereza Cristina, do PP de Mato Grosso do Sul, e se refere ao novo Fundo Garantidor de Crédito Rural para cobrir as operações de crédito.
6: Nós vamos precisar discutir um pouco mais, porque talvez precise de alguma medida legislativa para que ele seja criado, mas já está na medida provisória dizendo que ele será criado. Isso é muito importante, é um grande avanço para a agricultura brasileira.
3: Outra crítica dos parlamentares envolve a obrigação do pagamento de juros já durante os 2 anos de carência do principal da dívida, o que compromete o fluxo de caixa do agricultor.
10: Produtores rurais podem ser beneficiados caso a Comissão de Assuntos Econômicos aprove a criação de um programa de armazenagem rural. O projeto de lei busca ampliar a capacidade de armazenar grãos e oleaginosas nas propriedades rurais do Norte, Nordeste e Centro-Oeste. A proposta prevê ainda uma linha de financiamento com recursos dos fundos constitucionais de financiamento dessas regiões para a construção de novos silos e armazéns. A finalidade da proposta é reduzir perdas na produção agrícola e melhorar a logística no campo. Com isso, podem ser beneficiados produtores rurais, pessoas físicas ou jurídicas, associações ou condomínios formais que cultivem até 1.500 hectares. Se aprovado, o programa terá vigência de 10 anos, prorrogável por mais 10. Um projeto que trata da estabilidade para grávidas em emprego temporário vai passar por mais uma votação na Comissão de Assuntos Sociais. Uma emenda incluiu as mães adotantes entre as beneficiadas pela proposta. Repórter Pedro Pincer.
11: A Comissão de Assuntos Sociais deve votar em turno suplementar um projeto que reforça a garantia de emprego para mulheres que engravidarem durante um contrato temporário. Pela proposta, a trabalhadora não poderá ser demitida desde a confirmação da gravidez até 5 meses depois do parto. A regra vale para contratos com prazo definido, de experiência, de aprendizagem, de safra e de trabalho temporário. Também vale para quem trabalha de forma intermitente. Hoje, esse direito é reconhecido com base em decisões do Supremo Tribunal Federal e do Tribunal Superior do Trabalho. A relatora, senadora Jussara Lima, do PSD do Piauí, também prevê a garantia de emprego para quem adotar uma criança e tiver a guarda provisória para a adoção.
12: A emenda não altera a finalidade do projeto. Ao contrário, fortalece sua execução prática e harmoniza a proposição com a Constituição, a CLT, a legislação previdenciária e a jurisprudência predominante. Esse projeto de lei vai ao encontro de políticas de proteção à maternidade.
11: A estabilidade provisória vale ainda que a confirmação da gestação ocorra no período do aviso prévio, seja ele trabalhado ou indenizado.
10: A profissão de optometrista pode ser regulamentada em breve. Um projeto do Senado traz regras para a formação mínima e o exercício da atividade. Repórter Lana Dias.
13: De acordo com o projeto, o profissional, que deverá ser formado em bacharelado ou tecnologia em optometria, será responsável pela realização de exames para avaliar a acuidade visual, refração e visão binocular e pela emissão de prescrição optométrica de lentes oftálmicas e de contato. Todos os procedimentos não poderão ser invasivos nem medicamentosos. Ao reconhecer sinais, sintomas ou resultados que indiquem suspeita de alguma condição, o optometrista deve encaminhar a pessoa ao serviço de saúde. O senador Dr. Irã, do Progressistas de Roraima, que é médico, ressaltou que mesmo que a atividade do optometrista seja regulamentada, é imprescindível o papel do oftalmologista.
26: Os pacientes, às vezes, quando vão fazer um exame com optometrista, terminam sendo atendidos de
0: maneira incompleta. E muitas vezes eles saem lá com óculos prescrito, mas eles terminam por negligenciar o diagnóstico de uma doença que poderia ter sido feito de uma maneira muito precoce.
13: O projeto deixa claro que o optometrista não deve diagnosticar doenças, prescrever ou administrar medicamentos e fazer procedimentos cirúrgicos ou invasivos.
15: O senador Jaime Campos, do União de Mato Grosso, manifestou preocupação com a segurança nas áreas de fronteira. De acordo com ele, o Brasil possui cerca de 17 mil quilômetros de fronteiras terrestres e 11 estados convivem com o desafio de impedir a entrada de drogas e armas, além de combater o contrabando, o tráfico de pessoas e o crime organizado. Na avaliação do parlamentar, não é justo que os estados fronteiriços suportem sozinhos o custo de proteger uma área que interessa a todo o país. Diante desse cenário, Jaime Campos destacou a relevância da chamada PEC da Segurança Pública. A medida, que já foi aprovada na Câmara dos Deputados e está em análise na Comissão de Constituição e Justiça do Senado, propõe redefinir regras no setor, como uma maior integração dos órgãos. O texto também prevê a inclusão do Sistema Único de Segurança Pública na Constituição Federal, o endurecimento do regime penal e a destinação de mais recursos para a área. Na opinião do senador, a proposta é importante e necessária. Ele argumentou que é preciso aliar recursos financeiros e tecnológicos para enfrentar o crime e diminuir o problema da insegurança.
16: A violência está entre as maiores preocupações das famílias brasileiras e o país precisa responder com mais integração entre as forças de segurança, com tecnologia e, sobretudo, com investimento.
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15: 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Com trabalhos técnicos de Eliseu Caires, o Jornal do Senado fica por aqui. Acompanhe agora as notícias do Tribunal de Contas da União e da Câmara dos Deputados. Boa noite e bom fim de semana.
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26: O Tribunal de Contas da União lançou um novo episódio do videocast Diálogos com TCU sobre os impactos das apostas esportivas online, conhecidas como bets. 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
28: Câmara incentiva a contratação de pessoas com deficiência acima das cotas.
29: Deputados avaliam criação de programa para estimular a produção de açaí.
28: Avança projeto de lei que garante a circulação de animais em condomínios. Música.
1: Boa noite. Continuamos hoje com o projeto de gravação de edições do jornal Câmara dos Deputados em emissoras da rede Câmara de Rádio. Este programa está sendo produzido diretamente da cidade de Sete Lagoas, em Minas Gerais, com a participação da colega Marcela Pontes, da Rádio Câmara Sete Lagoas. Eu sou Márcio Aquilissardi, bem-vinda, Marcela.
2: Boa noite, obrigada, Márcio. É uma honra profissional participar da apresentação desta edição do jornal Câmara dos Deputados dentro da Voz do Brasil. Vamos agora às notícias da Câmara dos Deputados. A Comissão de Meio Ambiente da Câmara aprovou o projeto de lei que garante a circulação de animais em condomínios. A repórter Fabielle Pires traz mais informações sobre a proposta.
4: Para muita gente, os animais de estimação são parte da família e, mesmo assim, podem encontrar restrições ao circular por áreas comuns de condomínios. Agora, o cenário pode mudar para cães, gatos e outros animais domésticos. Um projeto de lei em análise na Câmara dos Deputados quer garantir o acesso dos bichinhos às áreas comuns, desde que estejam acompanhados pelo tutor. O texto muda o Código Civil e proíbe normas de condomínio que restringam a presença dos animais, inclusive em elevadores de serviço e escadas. O projeto foi apresentado pelo deputado Célio Sturde, do PSD do Ceará, e já foi aprovado pela Comissão de Meio Ambiente, após recomendação do relator, deputado Chico Alencar, do PSOL do Rio de Janeiro. Chico Alencar afirma que a proposta pode contribuir para garantir o bom convívio e diminuir conflitos.
5: Ele está na linha do reconhecimento crescente e relativamente recente dos direitos dos animais domésticos, animais de companhia, como se chama agora, de circular em áreas comuns, de condomínios, de prédios. Evidentemente que animais de grande porte e que têm potencial mais agressivo têm que andar também pela lei e pelas regulamentações municipais e estaduais com focinheira. Mas não se pode arbitrariamente, de forma desarraigada, estabelecer lá que o condomínio impede que esses animais circulem em partes comuns.
4: O projeto, que garante a livre circulação de animais domésticos pelo condomínio, desde que acompanhados pelo tutor, segue agora para análise da Comissão de Constituição e Justiça. Antes de virar lei, precisa ser aprovado pela Câmara e pelo Senado. Da Rádio Câmara de Brasília, Fabielle Pires.
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23: Economia.
1: O projeto de Cristiane Lopes, do Podemos de Rondônia, prevê benefícios fiscais a catadores de materiais recicláveis, cooperativas e associações. A proposta isenta de imposto de renda ganhos obtidos até o limite anual de receita do microempreendedor individual.
2: Cristiane Lopes também propõe isenção de impostos na compra de equipamentos utilizados na reciclagem e em operações de crédito contratadas por cooperativas e associações de catadores. Para a deputada, as medidas podem fortalecer a atividade.
1: Jorge Guetem, do Republicanos de Santa Catarina, é autor do projeto que cria o Programa Emergencial de Apoio Financeiro às Autoescolas. A proposta concede um auxílio mensal de R$ 1.000 por instrutor pelo período inicial de 6 meses.
2: Jorge Guetem afirma que o setor vive uma crise causada por recentes alterações nas regras do Conselho Nacional de Trânsito. E a ideia, segundo ele, é manter os empregos dos instrutores. O auxílio seria custeado com recursos do Fundo Nacional de Segurança e Educação de Trânsito.
1: Glauber Braga, do PSOL do Rio de Janeiro, apresentou o projeto para revogar o Programa Nacional de Desestatização, criado na década de 1990. Segundo o deputado, o objetivo é interromper novas privatizações e fortalecer o papel do Estado em áreas prioritárias, como energia e saneamento.
20: Esse projeto propõe exatamente isso, acabar com um programa de privatização e ampliar um programa de reestatização soberana. Esse é um movimento, inclusive, que tem acontecido no mundo. Por que isso acontece? Porque a falácia da privatização se repete. Eles dizem que vai aumentar a qualidade dos serviços. Isso não ocorre. Eles dizem que vão diminuir tarifas. É exatamente o contrário. Há uma ampliação exponencial do preço das tarifas. Nós precisamos é recuperar, com controle social, com acompanhamento popular, daquilo que tem que ser realizado para o conjunto do povo e não em nome do lucro de uma minoria.
2: Na visão de Glauber Braga, a entrega de empresas públicas ao setor privado encarece serviços essenciais, o que afeta a renda dos trabalhadores. Para ele, a reestatização de setores estratégicos é fundamental para garantir a soberania nacional e reduzir o custo de vida.
3: Homenagem.
1: Alexandre Barbosa, do PSD de São Paulo, quer conceder o título de Capital Nacional das Águas Medicinais ao município de Ibirá. A homenagem reconhece a relevância histórica e o potencial terapêutico das fontes hidrominerais da cidade.
2: Paulo Alexandre Barbosa enfatiza que a composição das águas locais inclui pH alcalino elevado e a presença de vanádio, substância associada a propriedades medicinais. Ele diz que a medida vai impulsionar o turismo de saúde na região e incentivar a proteção dos recursos hídricos locais.
3: Saúde.
1: Bruno Farias, do Republicanos de Minas Gerais, é autor de projeto que garante a oferta pelo SUS de próteses para pacientes que sofreram perdas em partes do corpo. A medida atende pessoas impactadas pelo câncer, doenças congênitas, síndromes genéticas ou acidentes.
2: De acordo com Bruno Farias, a iniciativa busca assegurar uma reabilitação completa na rede pública. O deputado reforça que o objetivo é devolver aos pacientes a capacidade funcional, a autoestima, a autonomia e a qualidade de vida.
1: Dr. Vitor Linhares, do PSB do Espírito Santo, propõe a criação da Política Nacional de Desenvolvimento Infantil, Intervenção Precoce e Inclusão Integrada. O deputado explica que o objetivo é identificar de forma rápida atrasos no desenvolvimento de crianças, como autismo e TDAH.
2: A iniciativa prevê que o acompanhamento seja feito prioritariamente nas creches e escolas onde a criança já estuda, com apoio de equipes multiprofissionais. Segundo o Dr. Vitor Linhares, é uma maneira eficiente de facilitar o acesso das famílias aos cuidados necessários, sem transformar as escolas em clínicas médicas.
3: Ciência e tecnologia.
1: Projeto de Aécio Neves, do PSDB de Minas Gerais, proíbe a publicidade de casas de apostas online na TV, rádio e redes sociais. A proposta também veda o pagamento de apostas via cartão de crédito, boleto, dinheiro ou criptomoedas.
2: Nas palavras de Aécio Neves, a proliferação das apostas online virou um grave problema de saúde pública e de endividamento familiar no país. Para o congressista, a medida é um avanço no combate à dependência de jogos e na proteção da renda familiar.
3: Agricultura.
1: A Comissão de Finanças e Tributação da Câmara avalia a criação de um programa de incentivo à produção de açaí. O repórter é Luiz Cláudio Canuto.
6: A Comissão de Finanças e Tributação da Câmara analisa a criação de um programa de incentivo ao açaí. O texto, que também estabelece proteção a comunidades tradicionais, já foi aprovado pela Comissão da Amazônia e dos Povos Originários e Tradicionais. O Programa Nacional de Incentivo ao Cultivo e Exportação do Açaí e Produtos Amazônicos foi aprovado com as modificações sugeridas pela relatora na Comissão da Amazônia, deputada Meire Serafim, do União do Acre. O texto dá prioridade a pequenos produtores, extrativistas, povos indígenas e comunidades tradicionais. Meire Serafim destaca que dados do IBGE apontam que a produção extrativa de açaí alcançou, em 2023, 238,9 mil toneladas, com valor de R$ 853 milhões. O Pará é responsável por 70% da produção nacional e 150 mil trabalhadores estão na cadeia produtiva. O deputado Ayrton Faleiro, do PT do Pará, participou dos debates sobre o tema na Comissão da Amazônia. Para ele, o mérito da proposta é envolver não apenas a capacidade de gestão e cooperativismo da produção de açaí, mas a assistência técnica e extensão rural para a atividade. Além disso, estabelece crédito diferenciado para a cadeia produtiva do açaí.
8: Estabelece também a criação de um selo de qualidade para oferecer mais segurança aos mercados consumidores e traz também uma coisa muito importante, que é um incentivo tributário, ou seja, uma redução dos impostos que hoje estão muito elevados. Recebe-se o mesmo tratamento para quem está desenvolvendo uma atividade agroecológica de sustentabilidade, uma comunidade extrativista, ou então uma terra indígena, um território quilombola, com qualquer outro produto. Então aí nós temos um recorte, que é essa isenção tributária para quem desenvolver essa atividade.
6: O projeto que incentiva a produção do açaí precisa passar pelas comissões de Finanças e Tributação e de Constituição e Justiça. Para virar lei, o texto deve ser aprovado pela Câmara e pelo Senado. Da Rádio Câmara de Brasília, Luiz Cláudio Canuto.
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9: Direitos Humanos.
2: Zé Neto, do PT da Bahia, é autor de dois projetos voltados a mães de múltiplos. O deputado conta que as propostas prevêm prioridade em programas habitacionais, de crédito e sociais, além de isenção do imposto sobre produtos industrializados para compra de veículos.
1: Zé Neto afirma que as propostas buscam oferecer condições mais adequadas a famílias com gêmeos ou mais filhos. O deputado avalia que essas famílias enfrentam mais dificuldades para arcar com despesas como moradia, transporte, educação e alimentação.
10: Mulheres que têm de gêmeos em diante, é complicado para ter um carro, para pagar a escola, para cuidar dos filhos, para alimentar, enfim. E com isso a gente quer financiamento, facilitação no Minha Casa Minha Vida, facilitação nos programas sociais, facilitação nos programas de habitacionais, facilitação de crédito e também no caso do IPI. Você imagina, uma família que tem múltiplos não tem como ter um carro

0: eficiência. E a proposta segue em análise na Comissão de Constituição e Justiça.
1: Segurança Pública.
2: Luiz Lima, do Novo do Rio de Janeiro, é autor de um projeto que cria um programa nacional de apoio às famílias de profissionais de segurança pública vitimados em serviço. A proposta prevê medidas como agilidade no pagamento de pensões, apoio psicológico e benefícios para filhos órfãos.
3: Se a gente não amparar essas famílias, se a gente não der agilidade às suas pensões, apoio psicológico, preferência em transferência desses filhos que ficaram órfãos para escolas, a gente vai deixar desamparada essas famílias. Hoje, a gente tem uma barreira muito grande no Rio de Janeiro, por exemplo, de ter novos policiais em razão da guerra que a gente enfrenta. Se o Estado brasileiro não puder garantir um mínimo de conforto, de amparo, de gratidão a essas famílias, eu não sei o que a gente pode fazer para retribuir todo esse esforço desses profissionais e desses brasileiros que nos defendem dia a dia.
0: Luiz Lima enfatiza que o projeto tem apoio de diferentes partidos. De acordo com o parlamentar, a iniciativa é uma forma de indenizar as famílias que sofrem as consequências da atuação de profissionais que fazem a segurança pública da sociedade.
2: Lula da Fonte, do PP de Pernambuco, propõe alterar o Estatuto da Criança e do Adolescente para prever a internação socioeducativa em casos de violências contra animais. A medida passa a ser obrigatória quando o ato for cometido com extrema crueldade ou grave ameaça.
0: O projeto amplia para até 8 anos o tempo limite de internação e estabelece a responsabilização civil dos pais pelos danos causados. Segundo Lula da Fonte, a proposta combate a impunidade ao unir punição rigorosa, apoio psicológico e programas de reeducação ética para os jovens.
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1: Trabalho.
2: A Câmara aprovou um incentivo para a contratação de pessoas com deficiência, além das cotas obrigatórias em empresas. A repórter Paula Bittar acompanhou a votação.
6: A Comissão de Constituição e Justiça da Câmara aprovou uma proposta que prevê a criação de estímulos fiscais ou de crédito para empresas que contratarem mais pessoas com deficiência do que o mínimo exigido pela legislação. Segundo o relator na CCJ, deputado Diego Garcia, do União do Paraná, a proposta respeita os princípios da Constituição e contribui para os objetivos da República Federativa do Brasil, como a construção de uma sociedade livre, justa e solidária e a promoção do bem de todos, sem discriminação. Diego Garcia considerou que, ao criar um estímulo positivo para a contratação de pessoas com deficiência acima das cotas legais, o projeto materializa o princípio da dignidade da pessoa humana e os valores sociais do trabalho, reconhecendo o emprego como ferramenta essencial para a autonomia, a cidadania e a plena integração social. A legislação brasileira determina que empresas com 100 ou mais funcionários reservem entre 2% e 5% das vagas para trabalhadores com deficiência. O projeto, que prevê a criação de estímulos fiscais ou de crédito para empresas que contratarem mais pessoas com deficiência do que o mínimo exigido pela legislação, segue agora para o Senado Federal. Da Rádio Câmara, de Brasília, Paula Bittar.
0: Enfermeira Rejane, do PCdoB do Rio de Janeiro, defende a aprovação de projeto que cria uma política nacional de valorização da preceptoria e da supervisão de estágio na enfermagem. A proposta prevê tempo específico na jornada para orientar orientação de estudantes com adequação da carga de trabalho dos profissionais.
2: Enfermeira Regiane também quer impedir que estudantes ou residentes sejam usados para completar escalas de atendimento. O projeto estabelece que, para evitar sobrecarga de trabalho, a

0: atividade de preceptoria deve ser considerada no planejamento das equipes de enfermagem.
1: A lei do Descongela, de professora Luciene Cavalcante, do PSOL de São Paulo, restitui aos servidores públicos federais, estaduais e municipais a contagem de 583 dias de tempo de serviço que haviam sido congelados devido à pandemia. Ela informa que mais de 10 milhões de trabalhadores são beneficiados pela medida.
2: A lei garante tanto a devolução automática dos 583 dias, quase 2 anos da vida funcional dos servidores públicos do Brasil inteiro, pelo artigo 3º. Não precisa de uma lei no âmbito municipal ou estadual para que esse direito seja alcançado por cada servidor. E também garante o recálculo de todo o salário dos servidores públicos, retroativamente.
0: Luciene Cavalcante acrescenta que prefeituras e estados já começaram a aplicar a norma. A parlamentar considera que a nova lei restaura direitos funcionais suspensos durante a pandemia. Termina agora essa edição especial do Jornal Câmara dos Deputados, produzida e apresentada pela Rádio Câmara de Brasília, em parceria com a Rádio Câmara de Sete Lagoas, integrante da Rede Câmara de Rádio.
1: Eu agradeço a Marcela e a toda a equipe da Câmara de Vereadores de Sete Lagoas pelo excelente trabalho conjunto.
0: Obrigada à Câmara dos Deputados por esta oportunidade. Este programa teve trabalhos técnicos de Marinho Magalhães e apresentação de Márcio Aquiles Sardi e Marcela Pontes. Boa noite.
1: Muito boa noite. O Jornal Câmara dos Deputados volta na segunda-feira. Bom final de semana.
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1: 11 e 3 no Alto Solimões.
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7: 8h21.

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1: Olha aí, galera, que vem chegando o cavaco do canhoto pra swingar na vaneira, sua. E o bacio, Fernando, vem mais, chega junto, chega junto. Vamos lá, povo de Campo Grande, na palma da mão. Nós vamos começar com os trabalhos da cantoria, mas antes eu vou pedir pro meu amigo Capim dar um Mi maior de gavetão.
2: Um

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1: 8:39.
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